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1: Ah, e é nesse domingo, hein?

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0: Um dia me perguntaram se ainda tenho um sonho pra realizar. Eu tenho vários, mas no momento o maior deles é ser você.
1: Pra que tentar negar?

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2: 4 e 1. 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
3: 5 e 1.
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9: Bom dia, Castelo.
10: Bom dia. Bom dia.
11: Chega, chega, chega, chega, seu papagaio desgramento. Bom dia, Chiquinho. O Chiquinho despertou. O galo cantou. O gato miou. O cachorro latiu. E a vaca mugiu. Amanheceu. Amanhã de sábado, hoje é dia 27 de junho. Dá licença? Posso entrar? Então destranca a tramela. Dona Quirubina já tá preparando um cafezinho feito num fogão de lenha, passado num coador de pano. Bom dia, Dona Quirubina.
12: Bom dia.
11: Bom dia, Dona Zefa.
12: Bom dia.
11: Bom dia, Dona Nena. Bom dia, Dona Chiquinha Benzedeira.
12: Bom dia!
11: Dia, meu vizinho de cerca.
9: Bom dia, Castelo.
11: Estamos iniciando os nossos trabalhos.
7: No estilo sertanejo.
11: E o programa vai até às 8. Ao vivo, Terra Sertaneja. Aqui na Aventura, do jeito que você gosta. Mas se você não gosta, você pode até aprender a gostar. Nós não gosta, nós não gosta. Nós amamos de verdade. E tem gente que tem de tudo nesse mundo. Mas não é nem por um segundo. Tão feliz que nem nós é.
7: Oh, Castelo.
11: Agora são 6:05. Canta, Godofredo. Canta, Godofredo. 6:05. Canta, Galo Sem Nome. Já tá na hora de apartar os bezerros, ordenhar as vaquinhas, cuidar da horta, rachar lenha, tratar das criação, dos porquinhos.

0: jogar milho pras galinhas. Firma na traia e vamos pra lida, porque se o gado morrer, o carrapato passa fome. Dia boiadeiro. Dia boiadeira. Firma no laço e vamos pra cima.
1: Bom dia!
0: Bom dia, dona Maria. Dia.
2: Bom dia.
3: Bom dia.
4: Bom dia.
5: Bom dia, Castelo.
0: Segura.
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0: E vamos pegar descendo, porque subindo é contramão. É contramão.
6: Acelera.
0: Pegar descendo, porque subindo é contramão.
6: Acelera.
0: Nossa Senhora Aparecida, padroeira do Brasil, em nome da minha nação, te rogo para que cuides de mim, da minha família, dos meus ouvintes e dos meus amigos. Peço que interceda junto a Deus nosso Pai, que nos atenda em nossas necessidades e se faça presente no lar e no coração de cada um de seus filhos. Não peço riqueza nem fortuna, apenas que não nos falte o necessário para vivermos com dignidade. Amém.

0: agradecendo a Deus por mais um dia, obrigado meu Deus por mais uma empreitada. E sempre com a proteção da nossa mãezinha, Nossa Senhora Aparecida, estamos iniciando os nossos trabalhos ao vivo aqui na Aventura.
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0: Modão sim, modinha nunca.
2: Esse é o lema.
0: Porque aqui nós não toma mel, aqui nós mastiga a beia.
2: As melhores do passado.
0: Moda no peito, senão eu deito.

0: O grande mestre, o saudoso Tião Carreiro. Tião Carreiro e Pardinho. Ana Rosa. Pé de IP, Tunico Tinoco. Agora são 6:15. Bom dia pra você que tá levantando agora. Manda alô pro meu grande amigo Jura, do Jornal Eco. Tá na distribuição. Grande abraço, parceiro, toda a equipe do Jornal Eco. Obrigado pelo carinho da audiência, Vanderlei Placidelli. Você que trabalha na padaria, bom dia. Posto de gasolina. Sempre que a gente fala posto de gasolina, posto de etanol, de diesel. Os postos na nossa cidade, né? O Tigrão, bom dia, toda a equipe do Alto Posto Tigrão. Obrigado pelo carinho da audiência. 6:16. PHD Cana, NT, Agrícola Rio Claro, Agrícola Três Lagoas, bom dia, PHD, o Dema, alô Dema, bom dia, Flávio Vagula, Agrícola São Domingos, Ana Júlia, lá da cidade de Barra Bonita, alô Barra Bonita, bom dia, você que trabalhou a noite toda, tá chegando em casa agora, bom descanso. Você que tá iniciando seus trabalhos, você tem um ótimo dia. O Kleber Jacomini também tá ouvindo. Alô, Kleber, bom dia. Palito, Caio Fernandes, Valentim, que é junto dos bons que a gente fica melhor. Meu grande amigo Jonas Sampaio, Chácara São Judas. Agora são 6:17. 6:17. Firma na traia e vamos pra lida, porque se o gado morrer, o carrapato passa fome.
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Coca e Paraíso Chico Mulato. Estrada Velha, Lourenço Dorival, João Mulato e Douradinho, vivendo no sertão. Agora são 6:32. 6:32. Manda alô pro Marcelão, do Sevi, bom dia. O Chiquinho, lá de Borebi, João Lima, toda a família Lima, bom dia. 6:33. O Leonardo também tá ouvindo. O Mauri, alô Mauri, bom dia. Aí, canalo velho. Acelera. Firma na traia. E vamos pra lida, porque se o gado morrer, o carrapato passa fome.

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1: Bom dia, Castelhano. Tudo bem? Aqui está tudo bem, graças a Deus. Quero que você toque um modão bem bonito aí pra nós. Tá bom? Milionário Zé Rico. O Destino da Estrada. Pra oferecer pra minha filha Maria Vitória. E minha esposa Helena. E para todos que estão escutando aqui das Nações, para você, para a Maricota, para o Bastão, para a Neuza que mora no centro e para a Lúcia que mora em Aiópolis. Tá bom? Mandar um abraço para duas colegas, Maria Luísa 4 e Ivone. Tá bom? Tchau, fique com Deus e tenha um bom dia.
0: Alô, dois córregos, bom dia.
1: Todos da Igreja São Pedro de São Paulo que está trabalhando na festa do milho hoje. Tá bom? Tchau. Fique com Deus. Bom dia pra todos.
0: Festa do milho. Festa do milho verde. Tradicional festa do milho verde. Bom dia pra todos os organizadores. Todo mundo que tá empenhado. Toda a equipe, né? Pra fazer essa festa. Que já é tradicional em Lençóis Paulista.
2: Bom dia, Aventura, bom dia, Castelo, Rondinha de Buizinho, queria ver a música de Teixeirinha, Coração de Luto, oferecer pra Irene, pra Fátima, pro Júnior da Tapera, o Marizão e o Marquinho Pirueiro. Alô, obrigado.
0: Tchau, obrigado. Vou dar um alô aqui pro Francisco. Alô, Francisco, bom dia. O Geraldo Jordão, o Orlando, Orlando Lopes.
3: Bom dia, Castelo. Bom dia, ouvintes da Aventura FM. Ô, Castelo, estamos aqui fazendo um cafezinho pra ir pra Lida. Tá frio aí, Castelo? E Jaú tá frio danado. Serração, a neblina, cobrindo tudo. Castelo, se der tempo, toca pra gente aí. Mococa e Muraci, é o grande milagre. É o Orlando aqui de Jaú. Estamos aqui ouvindo a Aventura. E vamos pra Lida. Grande abraço, parceiro.
0: Grande abraço.
3: O FM mais perto de você. É o Castelo.
0: Tchau, obrigado. Grande abraço, parceiro. Aqui em Lençóis não tá um absurdo. Nossa, que pode dizer assim, que podemos dizer, nossa, que frio que tá fazendo. Não tá um absurdo de frio, mas tá um friozinho gostoso. Em Jaú tá geando. Grande abraço, Orlando. 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
4: Bom dia, meu amigo Castelo. Firme na traia e bola pra Lida. Se o gado morrer, acabar com essa fome. Castelo, toca mais, toca uma dona pra nós aí, Castelo. Couro de boi. Essa moda é boa, hein? Castelo, dando um abraço pra nós aqui, ó. Zé Carlos, Dodô, João Vitor, Dono Jacaré, Felico, Luquinha. Manda um abraço também pro pessoal da Aero Tudo Mais, Zagar, Lamar. Manda um abraço lá pro Jonas Sampaio. O Nego Bom tá aí, hein, Castelo? É junto do bom que nós fica melhor, hein?
0: Isso mesmo.
4: Jonas Sampaio. Manda um abraço pro Marquinho do Boribi, Zé Carlos Pinheiro, Robin Car. Manda um abraço minha família de Macatuba. Pra vocês aí da Aventura, pessoal, tudo gente boa. Pra Maricota, velho Bastião. Manda um abraço pra Fernando Estopa. Manda um abraço pro pessoal da Polícia Militar, GCM, Polícia Civil, os bombeiros. E estamos aqui ouvindo o modão aqui, ô Castelo. Só modão, hein? Meu Deus do céu. Então, um sábado abençoado a todos, pra vocês da Aventura, pros ouvintes. E tamo junto nessa correria, ô Castelo. Tudo bom pra vocês aí, tamo junto.
0: E bom tchau, trabalho. Amiga. Bom trabalho, meu irmão. Tamo junto. Tchau, obrigado.
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0: Agora são 6:38. Canta, Galo Velho.
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0: Camões e Camargo, Caboclo Magoado, Bocoque Moraci, o Grande Milagre, só moda boa, modão sim, modinha nunca.
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2: Bom dia, Castela, nós que tá, meu irmão, aqui é o Tico do Resenha com Tica, partindo pra cidade de Pederneiras. De Pederneiras vamos lá pra Bauru, fazer o jogo aí do Atlético Pederneiras contra o time do Belete. Belete, que é jogador de São Paulo aí, tem uma escolinha, e o time do Atlético Pederneiras vai enfrentar eles lá, e estaremos transmitindo aí pelo YouTube na página Resenha com Tica. Quem quiser acompanhar um jogão, daqui a pouco começa, Castelo. Um grande abraço a todos, que todos com Deus, e a nós que tá.
0: Vamos acompanhar. Nós que tá. Grande abraço, Tica, meu grande amigo Tica. O Fabiano dos Anjos. Ninguém conhece ele por Fabiano. É o Tica. Mais simples que painel de Jeep. Forte abraço. Mandar um alô aqui também pro Francisco. Bom dia. Sítio Santa Luzia, Dona Cacilda, lá na região de Piratininga. Bom dia, Dona Cacilda. Zecão da Araucária, meu vizinho de cerca do lado direito. Firma na traia.
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0: E vamos pra lida, porque se o gado morrer, o carrapato passa fome.
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0: caipira, bicho do mato. Agora são 7:03. Couro de boi, trio parada dura, coração de luto, tem cheirinha. Essa manhã de sábado. Bom dia pra você que tá levantando agora. Tem compromisso às 8. Pode dormir mais um pouquinho. Não esquece de lavar os olhos e passar desodorante no sovaco, hein? E aí, Bastião fala subaco. Agora são 7:04.
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0: 7:04. Manhã de sábado. Hoje é dia 27 de junho. Canta, galo velho. Firma na traia. E vamos pra lida, porque se o gado morrer, o carrapato passa fome.

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4: Gelou aí?
5: Sim! Calma, que aqui você não passa frio.

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4: Coração batendo forte, temido pelas abelhas e admirado pelos brutos. 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
5: Firma no laço e vamos pra cima.
4: Castelo, esse é bruto.
5: Aqui não, Tatu, aqui é cimentado. E nós não ferve leite, que nós toca fogo na vaca. Aô, sete arqueiro.
4: O Castelo é diferente.
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5: Bom dia. Pra você que tá levantando agora, tá se esticando todo, parece um lagarto verde. Manhã de sábado, hoje é dia 27 de junho.
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5: E o programa vai até às 8.
4: No estilo sertanejo.
5: Tá tudo certo aí? Tudo certo, mas nada resolvido. Aqui continua daquele jeito. Mata alto pra carpir, tá baixo pra roçar, tá molhado pra queimar.

0: na hora, tá na hora de apartar os bezerros, meu vizinho de cerca, ordenhar as vaquinhas. Mago de boiadeiro.
1: Não saia daí.
0: Segura a rédea, segura a rédea, segura, tá bagunçado, mas tem gerência. Aô, sete arqueire, agora vai. Pedro Bertos é da estrada, Mago de Boiadeiro, Fazenda São Francisco, João Paulo e Daniel, nessa manhã gostosa de sábado, hoje é dia 27 de junho, passou rápido essa semana, hein? Brincadeira, já é sábado.

0: muito bom dia pra você que tá chegando em casa agora, trabalhou a noite toda, bom descanso, muito obrigado pelo carinho da sua audiência. Vou dar um alô pra Nayara, lá de Jaú.
1: Bom dia, Castelão, tudo bom, meu querido? Um grande abraço. Estamos na lida ou não? Oxe, tá nebrinoso aí, não? Tá branco de gelo aqui. Aô, caboclo bom de moda, hein? Só botou moda de arrebentar hoje, hein, caboclo? Aô, tá tô quietinho aqui no fundo, filho. Uma coberta nas pernas, não pega friagem. Deus abençoe seu sábado aí. Falou, meu amigo? Tamo junto sempre, tá? O dia que eu não consigo falar com você é porque eu tô na lida, tá bom? Ô, caboclo bom de moda. Um grande abraço, Germano, Bauru.
0: Grande abraço, Germano. Tchau, obrigado. César Jordão também tá ouvindo. Alô, Cacita, bom dia. Gustavo Cacita, da Agroponto Pet, toda a equipe, obrigado pelo carinho da audiência.
2: O Vitão que tá falando, coloca uma moda caprichada do Teodoro Sampaio aí pra nós aí. Tentaram derrubar a minha casa. Agradecer pra todos os seus ouvintes, pessoal lá da Fazenda Tubuna, lá na Rio Claro, meu tio Narçanheiro, André Pacola, aqui no Lourenço, toda a rapaziada que tá curtindo o seu programa. Forte abraço, ótimo sábado a todos.
0: Tchau, obrigado.
3: Ô, Castelo, bom dia. Um ótimo sábado a todos aí. É o Chapane Tio.
0: Oi, Chapane.
3: Manda um boi fumaça aí, Lourenço, Dorival, pra nós, Castelo. E um ótimo sábado a todos vocês aí, tá? E a todos que estão ouvindo aí. Tchau, obrigado.
0: Tchau, obrigado. Agora são 7:18. Firma na traia e vamos pra lida.
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0: Porque se o gado morrer, o carrapato passa fome.
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0: Nessa manhã de sábado, você ouviu? Dino Franco e Moraí, Minha Mensagem, Quatro Cantos da Casa, Teodoro e Sampaio, Sulino e Marroeiro, Boi Fumaça. 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
1: Bom dia, Castelo, bom dia, Bastião, bom dia, Maricota, bom dia aos ouvintes da Aventura FM, um sábado abençoado a todos, em nome de Jesus, um ótimo final de semana, tudo certo aí, Castelo? Aqui continua daquele jeito, mata alto pra carpir, baixo pra roçar e tá molhado pra queimar. Se der, toca pra nós aí, João Carreiro, revólver na mão de macaco e firma na trave, vamos pra lida, que se o gado morrer, o capato passar fome. Tchau, obrigado.
0: Tchau, obrigado.
2: Bom dia, Castelo, aqui é o Zé Neto, meu parceiro, Barra Bonita. Tamo na lida aqui na padaria Santos Expedito, como sempre, com a mão na massa. Castelo, queria desejar um excelente final de semana a você, a todo mundo da Aventura, aos parceiros de trabalho. Toca pra nós a Aurora do Mundo, do Belmonte Amarei, se puder, se estiver na agulha. Falou, Castelo, bom fim de semana, meu irmão.
0: Forte abraço. Tchau, obrigado. Aurora do Mundo, vamos tocar. Gasta sua internet comigo.
3: Bom dia, Castelo. Aqui tá falando a Xaxá. Eu falei de uma música.
0: Oi, Xaxá.
3: Com Léo Caio e Robertinho, Castelo. Feliz pra você e pra todos da rádio que tá ouvindo a programação, tá bom? Tchau, obrigado.
0: Tchau, obrigado. Alô, Simone, bom dia. Alô, Jura.
4: Bom dia, Castelo. Bom dia, Aventura. Castelo, vê se você acha pra nós aí do Craveiro e Cravinho, cadeira de balanço, mandar pros meninos lá do Posto Tigrão, mandar pro Marcelão da Cebi, pro João Luiz e pra toda a galera que gosta dos seus ouvintes aí. Valeu, grande abraço.
0: Tchau, obrigado, vamos tocar. Cadeira de balanço, modão, Craveiro e Cravinho. 7:33, firma na traia e vamos pra lida. Ah, porque se o gado morrer, o carrapato passa fome.
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0: Estrada da Vida, Milionário José Rico. João Mineiro e Marciano, Aurora do Mundo. Rui Telinho, Pena Branca e Chavantinho. Agora já são 7h45. Mandar um alô pro meu grande amigo Hilário do Varejão. Alô, Hilário, bom dia. Natanael. Flávio. Sandro Alponte, lá da cidade de Barra Bonita. Alô, Barra Bonita, bom dia. Meu vizinho de cerca, Zecão da Araucária. Grande abraço.
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0: O velho Tobias, Durvalino. 7h46, firma na traia.
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0: E vamos pra lida, porque se o gado morrer, o carrapato passa fome.
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0: A Gaivota, Léo Canhoto e o Robertinho. Antes, Craveiro e Cravinho. Cadeira de Balanço, Casebre de Palha, Mato Grosso e Matias. Mandar um alô pro meu grande amigo, meu irmão, Jonas Sampaio. Tá lá na Chácara São Judas. Só esperando o povo do Rachinha chegar. Forte abraço, Jonas. Tamo junto, meu irmão. Estamos encerrando os nossos trabalhos.
1: Cristiano Castelhano, o furacão do Centro-Oeste Paulista.
0: Segura.
1: Castelo, segura. Essa é você.
0: E vamos pegar descendo, porque subindo é contrabando.
1: Acelera.
0: Muito obrigado mais uma vez pelo carinho da sua audiência. Uma abençoada manhã de sábado. Juízo, hein? Se cuida. Fica com Deus. E tchau, obrigado.

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0: 8:08 da manhã, ao vivaço pra você no ar, a edição do Estúdio 901. Esse sabadão dessa manhã gostosa, bem bacana, bem legal, vai ficar melhor ainda em ter você junto com a gente, fazendo companhia. E a Ventura também vai faz de tudo o tempo todo, com um montão de coisa boa, pra ser uma boa companhia pra você no dia a dia. Hoje é 27 de junho de 2026. Prazer, eu sou o Marcião, excepcionalmente hoje por aqui. É, o titular, o Adrianão, resolveu descansar um pouquinho, fazer um passeio, mas a gente segue por aqui ao vivaço. É, a gente vai até meio-dia, ou seja, tem Estúdio 901 e depois tem um Sabadão Ventura, e a gente vai ficar junto durante essas 4 horas. E eu conto contigo, com a sua participação, com a sua mensagem, com a sua autoestima, a sua. E toda essa descontração pra gente fazer um final de semana legal, bacana, gostoso, pra poder acalmar os nervos também, que essa segunda-feira próxima não vai ser uma segunda-feira comum, vai ter Brasil em campo e agora é jogo de mata-mata, sem choro nem vela. Bora fazer essa resenha, esse bate-papo legal, pedir músicas também, a programação tá aberta, se ajuda a gente fazer a sequência musical, pede aí, pelo zap, já estão por aqui, você tá tomando seu café, preparando café 8:10, muito cedo ainda nesse sábado, temperatura muito agradável, uma manhã especial, e a gente já tá aqui com o nosso Estúdio 901, tá bom? WhatsApp para ter você o tempo todo com a gente é o 3264-9090, e eu já tô te esperando, que tem presente, tem prêmio. Daqui a pouco a gente volta para falar que o Festival dos Assados do Meat House, Joaquim Manuel. E a gente vai se falar daqui a pouquinho, tá bom? 8:10, o estúdio tá começando, a Ventura tá te esperando, a gente vai abrir com um Super Flash de 2002. É da Vanessa Carlton, em 90.1. É um estúdio que começou no seu sabadão.

É a sua rádio mais perto de você, Samuel Rosa. Samuel Rosa, fechando a primeira sequência, então, do nosso estúdio 901. Rio dentro do mar. E a gente começou esse sabadão, dia 27 de junho de 2026, com o Super Flashback lá do ano de 2002. Era tema de novela, da novela O Beijo do Vampiro. Sumiu também, né? Nunca mais ouvi falar. Preciso dar uma pesquisada depois aqui pra saber que fim levou. Que fim levou essa gatíssima? Há muito tempo isso. A Vanessa Carlton, A Thousand Miles. Foi a música de abertura, a gente abriu pra matar saudade. São 8:18. Pra você que tá chegando agora, sintonizando os 90.1, Marcião por aqui excepcionalmente, tá bom? A gente vai até meio-dia. Até às 10 da manhã tem o estúdio, tem o Pediu Tocou também. E depois a gente continua com o Sabadão, uma festa de música de presente. Ó, no estúdio 901, pra você que já tá aí, já tá acordado, acordada, esperta, esperto pra esse final de semana. Qual que é a temperatura? Tá legal? Tá bacana essa manhã de sábado? Bora conferir então, eu acho que tá. Pô, desci de camiseta. Hoje eu desci de camiseta depois de vários dias, é. Primeira vez que eu desço de camiseta, sei lá, após aí dias e dias de temperaturas baixas. Tempo limpo, a máxima hoje pode chegar a 28, a mínima 16. Agora tá muito bacana, muito legal essa temperatura, 18 graus nesse super sabadão, são 8:19, ó, bora falar de presente de promoção já pra animar mais você. Toma o café tranquilão, tranquilona aí, respira pra esse final de semana, tá em casa, trabalhando, o que você tá fazendo? Conta pra gente aqui pelo Zap da Aventura, bora interagir, bater papo, é? 3264-9090 e no estúdio 901 você vai concorrer a um frango assado delicioso. É sempre uma gentileza lá do Mint House Joaquim Manuel pra você. Frango mais gostoso da cidade, pronto. Tá aqui pra você no estúdio. É só começar a mandar mensagem pelo Zap da Aventura. Pede a sua música e vai estar com.

0: astral está ótimo e você deve passar o dia de braços dados com a sorte. Olha que boa notícia. Além de se valer do seu carisma, simpatia e criatividade, também vai contar com vitalidade para fazer tudo o que tem vontade. Número 44, cor amarelo.
1: Agora com você, Gêmeos, atenção. Hoje os assuntos domésticos e familiares recebem excelentes energias e você vai dar o seu melhor para tudo ficar em ordem. Terá mais capricho, organização e disciplina para organizar a casa e deixar o seu espaço sagrado do jeito que você gosta. O número para hoje é o 59 e a cor é o cinza.
0: Atenção, Câncer, os astros prometem prestígio e sucesso para você. Hoje, o planeta do amor e do dinheiro forma aspecto super positivo no céu, destacando seus talentos e suas habilidades profissionais. Número 2, cor prata.
1: E daqui a pouco a gente volta, viu, com mais previsões pro seu horóscopo aqui no Bom Astral. Pra quem é Leão, Virgem, Libra e Escorpião.
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0: Ventura 8:25, bom café da manhã, o estúdio tá de volta, muita música. Mais perto de você, vamos curtir juntos.
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0: Ó, não esquece, tem um frango pra você do Festival dos Assados, do Meat House, Joaquim Manuel. Participa aí, 3264-9090, tem Henrique Juliano cantando, bom dia.

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1: Muito bem, estamos de volta. Uma energia boa no ar, hein? Será que você vai dar notícia boa pra mim, Kel?
2: Eita, Cido, bora lá que chegou a sua vez,
1: né? Então, nossa, tô esperando.
2: Leãozinho, as estrelas desenham no céu, cenário perfeito pra você sair no lucro.
1: Olha,
2: indica que você vai contar com mais dinheiro no bolso, boas perspectivas no trabalho e as melhores energias no amor. É bom você fazer aquele pix pra sua colega de bancada.
1: Sabia que não ia sair muito barato isso, não.
2: Olha, o número é 25 e a cor é o branco.
1: Atenção, você que é de virgem, a lua cresce em seu signo e sorri para o sol, anunciando um período perfeito, sem defeitos, para você mostrar do que é capaz e brilhar em tudo o que faz. Vai com força, foco e confiança, porque o dia tá configurado para o seu sucesso. Número 9, cor violeta.
2: Agora eu falo com você de Libra. Atenção, Librinha. O período será mais indicado para trabalhar em um local mais tranquilo e silencioso, tá? Aproveite que você vai ter mais foco e disciplina para se concentrar no serviço, pois deve render bastante em atividades que pedem aí capacidade de planejamento e atenção aos detalhes. Seu número para hoje é o 58 e a cor é o lilás.
1: Escorpião, hoje o cenário estará bem mais positivo e as coisas vão andar e deslanchar na sua vida. Os astros garantem um período de grande vitalidade na saúde e alta produtividade no trabalho. Número 20, cor azul.
2: Daqui a pouco a gente volta, hein, com as últimas previsões pro seu horóscopo aqui no Bom Astral. Pra quem é Sagitário, Capricórnio, Aquário e Peixes.
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0: É o Gustavo Lima cantando no nosso estúdio 901. E ele, o Luiz Fonse. Luiz Fonse. Vagabundo. Fechando mais uma por aqui. Pra quem não sabe, Luiz Fonse é um porto-riquenho, né? Joy, não sou vagabundo. Joy, não sou vagabundo. É o Luiz Fonse, porto-riquenho. Quem era de Porto Rico mesmo antigamente? Tinha uma molecada de, era de Porto Rico, da Costa Rica, não lembro. Os Menudos, Luiz Fonse não é ex-menudo, não, né? Não é? Lembra dos anos 80, os Menudos? Só não lembro de que lugar que era. Não vou lembrar, acho que é de Porto Rico mesmo, Costa Rica, Vila Rica. 8h47, depois a gente vê isso aí. Bom, no ar o nosso estúdio 901, Marcião por aqui já mandou mensagem, já tá com a gente nessa manhã de sábado, tá legal, tá gostosa, diminuiu o frio, temperatura boa demais, já tá fazendo o quê? Tá pensando em fazer uma boa caminhada? Já botou o tênis, tomou um café, já se aqueceu, fez um pré-aquecimento aí. Já tá preparado, preparada? Vai curtindo a aventura no fone de ouvido? Então, boa caminhada, bom exercício físico, é bom, que coisa gostosa. Tô vendo aqui o pessoal, né? Pessoal se manifestando aqui, ó, tô fazendo uma caminhada e curtindo a aventura no fone de ouvido, coisa boa, saúde para todo mundo, saúde é o que interessa, o resto não tem pressa, e é sempre bom tá cuidando da saúde, e uma caminhadinha, uma atividade física, vem sempre a calhar, é sempre muito bom, em todos os seus aspectos, né? Fisicamente, e faz bem pra autoestima também, pra saúde psíquica. Que bom. 12 para 10, depois que eu sair daqui meio-dia, eu me junto a vocês. Vou caminhar aí também. Vocês estão onde? Aí no Lago da Prata, no Calçadão, no Guarujá aí. A meio-dia eu me junto a vocês. Saio daqui, já vou. Faltam 12 para 9. Isa curtindo a gente. Isa, bom dia, querida. Bom café da manhã. Tá bacana demais esse final de semana. E o pessoal já mandando mensagem pelo 3264-9090 para concorrer aqui no estúdio a um frango assado no Festival dos Assados, lá do Meat House, Joaquim Manuel. Quem mais tá com a gente aqui? Bom dia pro seu José Rodrigues também, né, Zé? Tá curtindo aí, daqui a pouco tem som para vocês aqui, ó. Tá bom? Quem mais? Faltam 11 para as 9. Jurandir também, né, Jura? Curtindo a programação. Bom dia para toda a galera do Júlio Ferrari na sintonia do Estúdio 901. É o Márcio Henrique por aqui hoje, apresentando o estúdio até meio-dia. Vou emendar tudo até no sabadão, tá bom? O Adriano só pensa em pescar. Cara que sair pescar, passear hoje. Ei, meu Deus do céu. Quem mais? Tá aqui a Aline também, né, Aline? Curtindo a programação junto com a gente nessa manhã. Vocês estão despertando, acordando aos poucos também, né? Até agora há pouco, até uns 15, 20 minutos atrás, tava um silêncio. Tava um silêncio, tudo quieto, tudo parado. É o pessoal acordando lentamente, aos poucos, esbocejando. Ele parece um leão, tomando café, espreguiçando, para aproveitar para curtir o final de semana. Agora eles estão acordando lá, tomaram café, já começam a se animar. Começam a bater papo, conversar, principalmente interagir com a gente aqui da Aventura FM. Isso é bom demais, ter você aqui, olhar para você, ver o seu sorrisão, o brilho nos seus olhos, todo o seu otimismo e alegria contagiando todo esse final de semana. Que bom que a gente tá junto em mais essa edição aqui do Estúdio 901 e também do Sabadão daqui a pouquinho. Ó, não esquece, tem um frango para você, um frango assado, que é o mais delicioso, mais gostoso da cidade, lá do Meat House, Joaquim Manuel, tá bom? Manda aí recado pra gente pra concorrer. Alessandro Favorim também já tá por aí, né, irmão? Tô tranquilão, tudo na paz, curtindo a programação. Quem mais tem vindo mensagem? Maria também, bom dia, Maria. Leonildo Pires também, tá legal por aí, seu Leonildo. Quem mais tá aqui, deixa eu ver. Léo também, tranquilo por aí, né, Léo? Quem mais? João Aparecido, bom dia. Bom dia pro Jaime também. Mauri, legal por aí, Mauri. Você acha que o Brasil passa o Japão na segunda-feira? Já pensou começar segunda-feira com a bucha dessa? uma pedreira dessa. Segunda-feira braba, hora do almoço, Brasil em campo, Brasil e a excelente seleção japonesa. Como é que tá o ânimo aí? Vocês estão acreditando? Estão achando que o Brasil tem time suficiente para derrubar o Japão? Que vive um momento especial, aliás, o melhor momento da história do seu futebol. Esse é o melhor momento de toda a história do futebol japonês, né? Uma equipe excelente, muito bem treinada, grandes jogadores e que vieram realmente para fazer a diferença. Eles estão convictos que vão fazer bonito, vão fazer a diferença na Copa do Mundo. Mas a verdade é que na segunda-feira é o adversário, já é o Brasil. Brasil e Japão. Na 16avos, já é mata-mata, agora não tem jeito, né? Agora não tem jeito. Ou você ganha, ou você passa, ou você atropela, ou você faz como os nossos vizinhos ontem. É, os nossos guerreiros uruguaios. Já voltaram para casa cedinho. Ontem o Uruguai acabou sendo derrotado pela Espanha, sonhava com uma vaga, sei lá, pelo menos a segunda colocação do grupo dele, mas acabou sendo derrotado. Tá feia coisa no Uruguai, hein? Briga com técnico, ambiente pesado, sacou o craque do time, ambiente pesadíssimo, clima realmente muito ruim na seleção do Uruguai, que acabou sendo derrotado ontem por 1-0 pela Espanha e já fez as malas e já está de voo marcado daqui a pouquinho, saindo do aeroporto lá de Nova York, rumo ao Uruguai. De volta para o Uruguai, é a seleção celeste mais cedo na fase de grupos. É a primeira decepção aqui da América, né? O Brasil continua, Paraguai também de forma inacreditável continua, o Equador, surpreendente, o Equador venceu a Alemanha, poderosa Alemanha por 2-1, continua, quem mais? A fortíssima Argentina, que na minha opinião vai ser a grande campeã, não tem pra ninguém o futebol da Argentina. 7-9, mas manda aí, tão animado pro jogo de segunda-feira, segundona, acho que o Brasil avança, passa o Japão, quanto é que vai ser o jogo? Qual que é o placar? Faltam 7-9, o estúdio volta daqui a pouquinho.
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0: pra ser todo trabalhado na maravilhosidade, viu? Ó, em outras palavras, isso quer dizer que a sua estrelinha tá mais sortuda do que nunca e as coisas vão fluir com muita facilidade na sua vida. Aproveita! Hoje o número é o 17 e a cor é o preto.
1: Você que é de Capricórnio, o dia tem tudo pra ser abençoado e as coisas vão caminhar do jeitinho que espera, no trabalho, no lado financeiro e na vida pessoal. Mudanças positivas devem acontecer hoje e sua fé no futuro vai se renovar. Número 60, cor creme.
0: Agora com você, Aquário. Olha só, Aquário, hoje a lua anuncia transformações, mas você pode colher bons frutos ao apostar na sua capacidade de adaptação e iniciativa. Foque nos seus interesses e não pense duas vezes para mudar de rota se não estiver contente com os resultados, tá? Hoje o número é o 58 e a cor é o marrom.
1: E agora chegou a vez da poderosa, que é de peixes.
0: Ui.
1: Ah, peixes! Enquanto a lua realça seu dom para conciliar, se relacionar, outros astros acenam com promessas positivas para os seus assuntos financeiros. Um claro indício de que o dia pode ser dos mais prósperos. Olha só, hein? Confie no seu taco.
0: Ai, meu Deus.
1: Número 44, cor verde.
0: Tô sentindo cheiro de dinheiro no bolso, hein, Cido?
1: Ah, você só pensa nisso, né?
0: Essas foram as previsões de hoje pra você.
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7: 2 minutos faltando para as 9 da manhã, tem mais no Estúdio 901, já tá de volta ao vivo, junto com você.
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7: Tem Simone Mendes cantando em 90.1.

É ela, é a dona Simone Mendes cantando pra gente no nosso estúdio 901 e 90.1. Alô, erro. Simone Mendes fechando a primeira sequência desse sabadão 27 de junho de 2026. Todo mundo animado por aí curtindo a aventura. Audiência comprovada em toda a cidade de ponta a ponta. Todos os bairros nessa semana, nessa manhã, e nessa semana e o mês todo também, né? E o ano todo curtindo a gente. Mas nessa manhã tá especial, audiência incrível, gigante, né? Todo mundo mandando mensagem pra cá. São 9h01. Quem tá com a gente aqui também? Deixa eu ver. A Isabelle sempre curtindo, né, Isa? Bom dia, trabalhando, meio período só, daqui a pouco já vai descansar, mas tá na sintonia, já querendo faturar presente. Pronto. Mandou mensagem, já tá no bolo aqui, ó. Já concorrendo a prêmios. Ó, no estúdio 901 de hoje, desse sábado, 27 de junho, tem um frango assado pra você. Festival, dois assados do Meat House Joaquim Manuel, todo final de semana. Traz esses assados, já virou tradição, os mais gostosos, né? Preparados por uma equipe muito competente, é muito sabor na mesa da família lençoense, já há muito tempo, nessa parceria incrível junto com a Aventura FM, né? Então manda aí recado pelo zap 3264-9090, bom dia para você também, Valmir Melo. Brasil passa então, né, Valmir? Jogo difícil, é os placares aqui, são placares assim bem simples, bem apertados, 1-0, 2-1, 1-0, e eu acredito que vai ser 1-0 Brasil também, né? O pessoal tá pegando no meu pé falando que eu tô pessimista, sempre muito negativo com relação à seleção brasileira na Copa, mas eu acredito que nessa segundona, acho que o Brasil vai se superar, apesar de estar enfrentando uma grande seleção, um time muito compactado, muito coeso, né? Muito bem treinado, e como eu disse, vive o melhor momento da história do seu futebol. O Japão vem de grandes resultados aí. Até sobre o próprio Brasil, no amistoso ano passado, 3-2 em cima da seleção brasileira. Aquele show de erros do Brasil, vocês lembram e tudo mais. Mas a verdade é que nessa segunda-feira, na Copa do Mundo, é o nosso aniversário no primeiro mata-mata, no primeiro jogo decisivo. Brasil e Japão. Mas eu não sei, eu acredito numa vitória. Eu acho que o Brasil vem com uma outra postura, sabendo da capacidade, da qualidade da equipe japonesa. O Brasil vem com uma outra postura. E eu acredito e arrisco um placar mínimo também, mas de vitória do Brasil por 1-0. E você? Fala aí pra gente no WhatsApp 3264-9090. Manda aí a sua opinião, seu palpite. Tem presente pra você. A gente já começa a fazer essa resenha, essa bagunça gostosa de bate-papo, já pra acalmar os nervos também, pra ver se diminui a ansiedade. Bora resenhar pra diminuir a ansiedade, pra esperar segunda-feira. Amanhã vai ser aquele domingão, né? Expectativa, o dia não passa pra chegar segunda-feira, 14h. Tem Brasil e Japão em campo. É jogo de eliminação. 9h04 da manhã, mais um café e o estúdio volta daqui a

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0: 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Vai começar um pedido, tocou no estúdio. Você vai pedir a sua música agora, parceiro. São 99.
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0: 9:10, horário de Brasília. Já tá no ar o nosso Pediu Tocou edição desse sábado. Dessa manhã, muito linda, muito gostosa, animada, divertida, cheia de música, de presente gostoso também e do melhor de tudo. Eu e você juntos aqui em 90.1. Nessa amizade, nesse bate-papo legal, divertido demais. Ah, que bom, vamos continuar dessa forma, com essa autoestima lá em cima, tocando muita música. Agora a sequência é feita por você. Não dá pra correr da raia, não vai fugir da raia agora, hein? É, o Brasil não vai poder fugir da raia na segunda-feira? É matar ou morrer na segunda-feira contra o Japão? E aqui também você não vai poder correr, que a tá sem música nenhuma aqui, ela tá cinza a tela do. Do software aqui tá sem nada de música. E eu conto contigo, com seu bom gosto musical, com a sua inspiração, nesse sábado gostoso, para indicar uma música bem bacana, joga no sistema, você vai curtir, vai cantar junto para animar, para acalmar esse coração aí. São 9:11. E no finalzinho você leva. Você vai concorrer a esse frango assado no Festival dos Assados do Mint House, Joaquim Manuel, tá bom? Já pede a sua música? É o nosso pediu, tocou que tá no ar, você pede e a gente toca. 3264-9090, já tá valendo. O seu pedido musical, a sua música e presente pra você, que é o melhor também, né? 9:11, a gente abre o pediu, tocou com ela, com a Ana Castela em 90.

0: Ana Castela, 3264-9090, pede aí.
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0: Tem Gustavo Lima, bom dia.
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0: É a sua rádio mais perto de você. O pedido tocou, já tá valendo, tocando as melhores, a super sequência feita pelo ouvinte, por você, meu caro, minha cara. Nosso pedido tocou, você curtiu Gustavo Lima, Retrovisor. A gente abriu com ela, com Ana Castela, nosso quadro. 917-3264-9090. Cadê a galera participativa? Cadê os ouvintes aventura que sempre estão com a gente fazendo as edições do Pediu Tocou? Cadê? Vamos deixar essa preguiça de lado, pô. Bora animar aí, ó. Vocês estão com frio ainda. Não tentem me enganar. Hoje não tá frio. A temperatura subiu, já tá quase 30 graus. Ou é porque esse ar tá desligado aqui, será? Agora que eu percebi que o ar tá desligado ali, ó. Por isso que tá quente aqui, então. Não, mas a verdade é que esse sábado, essa manhã, tá mesmo, sim. Não tá frio, não. Vai falar, tô com frio, tô aqui, vocês estão exagerando. 9:18, anima aí, pede música, o pediu, tocou, tá no ar. Ao vivaço com você, o Márcio Henrique. Vamos até meio-dia, ó, até às 10. Tem o pediu, tocou, depois já começa o sabadão, tá bom? Tem presente? Claro que tem. Eles nunca faltam, nunca falta prêmio, presente por aqui. Nunca pense isso, tá faltando prêmio por aqui. É muita promoção, são as melhores, as mais badaladas, as mais famosas e que já estão introjetadas, estão tatuadas no coração de todos os ouvintes aventura da cidade toda e da região também, todo mundo participa e o diferencial da aventura, todo mundo que participa ganha. Incrível, é tipo uma mágica, que todo ouvinte participa ganha, não tem esse negócio de só, você viu a Mega Sena acumulou, né? Lá tem que ter sorte. Pra ganhar esse prêmio da Mega Sena tem que ter sorte, quem me dera entrar por meio, nem que fosse de um bolão, pra pegar uma parcelinha desses 250 milhões que é o prêmio da meu prêmio da Mega Sena e não acumula, esse prêmio não acumula pelo jeito, né? Postar um bolão aí pra pegar uma fatia desses 250 milhões, 10 milhões tava bom pra mim já, 10, sei lá, 5 milhões tava bom também, né, Marquinhos? 5 milhões tava legal demais. Mas aí tem que ter muita sorte. Na Mega Sena, você tem que contar com o fator sorte. E ela tem corrido de mim já tem quase uns 55 anos. Então vamos deixar de sonhar e vamos voltar para a realidade da aventura é bem diferente, você manda mensagem pelo 3264-9090 e vai concorrer a prêmios, tem o Festival dos Assados, franguinho assado para você, aqui no Pediu Tocou, lá do Meat House, Joaquim Manuel, manda aí, tá bom? Já tô te esperando, são 9:20, depois do intervalo vai continuar o Pediu Tocou, 3264-9090, quero te ver no zap com seu pedido musical, é um instante só.
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2: 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É sabadão, fim de semana, tudo de bom e tá no ar mais um Conta Tudo, tudo bem, Kel?
3: Fala, Cido, sabadão gostoso pra gente fofocar, pra gente trazer dica, o programa tá recheado, hein?
2: Verdade, eu amo essa programação de sábado, sabe, Kel?
3: É mesmo,
2: falando,
3: né?
2: Falando nisso, você pode contar alguma fofoca pra gente começar bem o dia?
3: Olha, eu tô sabendo que a nova temporada do programa Estrelas da Casa tá chegando com uma proposta bem diferente, mais competitiva, apostando em dois universos musicais e eu acho que vai despertar muito interesse da galera, né?
2: Vai, né?
3: Acho que deu uma flopada no último e eles estão tentando dar uma mobilizada.
2: Ah, vamos ver, né? Às vezes é escolha. A galera que se inscreveu era meio maleta.
3: Olha, dessa
2: a gente
3: vez...
2: não vai pro céu e depois reclama, né?
3: Não é?
2: Então.
3: Ó, dessa vez tem pop e pagode na parada, tá?
2: Ah, sim?
3: Pois é, os participantes, eles não disputam apenas individualmente.
2: É.
3: Os cantores serão divididos em equipes definidas por estilo musical e terão que lutar pela permanência dos seus grupos ao longo da

0: vamos curtir. Deixa o barco levar.
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0: 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Ventura são 9:24, ainda tá cedo, né? Nesse sabadão. 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
0: Tocou. 9:24, ao vivaço, a edição do Pediu Tocou, tá bombando pra você, todo mundo pede músicas, tá faltando você aí, ó. Se ligando agora, chegando nos 90 ponto agora, seja muito bem-vindo, muito bem-vinda. Prazer, eu me chamo Márcio Henrique, Marcião. Fazendo companhia aqui, comunicando com você, a gente vai até meio-dia, tá bom? E 90.1, nessa manhã gostosa, 17 graus é a temperatura. Hoje é 27 de junho de 2026. Você vai pedir o seu som pelo 3264-9090, o WhatsApp da Ventura. E no final do Pediu Tocou tem um frango assado pra você, do Festival dos Assados, o Meat House e Joaquim Manuel. Isso pro seu almoço de amanhã, tá bom? Então anima aí, 3264-9090-925. Eu tava falando agora há pouco sobre o prêmio da Mega Sena, 255 milhões. Esse é o prêmio acumulado. 255 milhões, né? Se você acertou, você fez uma aposta, então se você ganhar, você vai poder comprar uma ilha. Tem uma ilha bonita para você comprar lá nas Bahamas. Que tal? Você ir morar nas Bahamas, compra aquela ilha para você. É uma ilha que custa 250 milhões. Pronto, é sua. Se você faturar esse prêmio sozinho, você vai comprar essa ilha. É a Royal Island. É uma ilha privada localizada em North Eleutera. Cerca de 20 minutos do aeroporto internacional de North Eleutera. É. A 15 minutos de barco da costa. Pega o barquinho, pronto, vai para sua ilha privada. Você vai conseguir comprar depois que você faturar os 250 milhões na Mega Sena desse prêmio que não acumula. Ah, eu não queria tudo isso, não. Eu não precisava essa ilha, não. Deixa essa ilha para lá. Uma, se eu faturasse um pedacinho, um pouco desse bolão, comprava uma chácara com um lago bonito ali, ó. Ficava ali de boa, churrasquinho, pescando com a galera. Bom, já tava bom demais. 5, 6, 7 milhões, estava bom demais com essa chácara com lago para poder ficar pescando lambari final de semana com a galera ali, não tava legal? 9:26, bora participar, tem presente, tem músicas e o Pediu Tocou, tem que ter você, senão não tem Pediu Tocou, não tem música por aqui. É o som do Coldplay no Pediu Tocou. Ah, junto com ti, com BTS. São 9:26 em 90 pontos.

0: os britânicos do Coldplay, liderados pelo Chris Martin. E a participação de BTS, os coreanos lá de Seul, da Coreia do Sul. My Universe. Mais uma por aqui no nosso Pediu Tocou desse sábado, 27 de junho de 2026, 9:30. Galera, tá curtindo aí? Deixa eu conferir por aqui. Conferir por aqui quem tá aí, Tânia, curtindo a gente. Tânia, bom dia, obrigado pela participação, queridona. Bem-vindo ao Pediu Tocou. Bom dia pra Monique Mussi também, né? Monique tá ligada, curtindo a gente. Bora ouvir a galera, o que vocês têm pra dizer aí? Olha lá, não vou falar besteira, hein? Não ouvi nenhum áudio aqui, vou soltar no ar aqui pelo 3264-9090. Fala aí, tá animado? Grava mensagem de áudio. Fala o placar do jogo de segunda-feira agora entre Brasil e Japão, Copa do Mundo, fase de mata-mata. Não dá tempo de mais nada. É matar ou morrer. Caramba, eu não fumo, ó, bebi água gelada, nada, Marquinha, a garganta tá falhando. Você não vai fazer café pra mim, o que você vai, Juliana? 9:30, é matar ou morrer, como eu falar do japonês. Será que é o nervosismo que faz isso? Ansiedade faz a voz sumir do nada, assim? Que coisa, hein? 9:31, 3264-9090. A sua garganta, a sua voz está muito melhor que a minha nessa manhã. Então manda mensagem de áudio, fala o placar do jogo aí, farrisca aí um palpite e dá a sua explicação. Brasil vence, Brasil perde, que agora não tem mais empate.
1: Bom dia, Ventura. Oi. Um ótimo dia a todos. Oi. Sou o André.
0: Fala, André.
1: Bora pra lida.
0: Já vai pra lida, André, então vai. Fala, parceiro.
2: Bom dia, Márcio.
0: Oi.
2: Bom dia, Ventura. E aí, Márcio?
0: Beleza.
2: Maravilha?
0: Beleza, Júlio.
2: Ô, Márcio, aqui fora o negócio tá feio, cara. Baixou uma neblina na cidade aqui que tá fechando tudo de... tudo branqueado aqui.
0: Aqui na janela
2: você não consegue ver o topo dos prédios mais alto, não.
0: Que coisa.
2: Viu? Deixa eu falar pra você. Brasil e Japão, será que o professor vence o aluno? Ou o aluno vence o professor?
0: Bom, bem pensado.
2: Porque o Japão foi aluno do Brasil, né?
0: Bem pensado.
2: Brasil que ensinou o japonês a jogar bola.
0: É a nossa escola.
2: Me lembro que em 95, 96, eu trabalhava com a Kombi do meu pai e a gente fazia frete pela cidade. E tinha lá um grupo de japonês que
0: veio de lá,
2: tava
0: do Japão,
2: aqui no Brasil aprendendo a jogar bola aqui no veio, calzinho.
0: Jogava mesmo.
2: E aí eu que puxava a turminha pra cima e pra baixo aí. Às vezes fazia uns turismo pela cidade, eu que levava eles. E aí também, paralelo a isso, tem o Zico, né? Que foi lá no Japão dar aula, né?
0: Zico.
2: Ficou um bom tempo lá ensinando o japonês a jogar bola.
0: Rui Ramos também.
2: E aí, será que o professor vence o aluno ou o aluno vai superar o professor?
0: Eis a pergunta.
2: Vamos esperar, né? Segunda-feira vai ser bárbaro.
0: Eis a questão,
2: vai ser bárbaro. Vamos esperar até lá. Ansiedade a mil. Rapaz do céu. Mas tá bom, tem que esperar. Tem que segurar a ansiedade, não tem jeito.
0: Não é fácil, não.
2: Mas bora lá. Vê se cabe aí um Guilherme Arantes pra nós aí.
0: Vamos ver.
2: Se você conseguir achar uma boa do Guilherme Arantes aí.
0: Vamos ver.
2: Maravilha?
0: Beleza, Júlio.
2: Abraço, Márcio.
0: Abraço.
2: Boa programação aí.
0: Será?
2: Bom final de semana.
0: Será verdade, cara? Eles aprenderam a jogar um futebol tão bonito, tão envolvente, e a gente ainda tá buscando resgatar aquela identidade nossa, bem pensado, né? 9:33. Hoje você não vê mais japonês aprendendo a jogar bola aqui, né? Se eles virem pra cá hoje, eles desaprendem, será isso? Por isso que não veio mais ninguém jogar bola pra cá dos japoneses. Fala, não vou mais pro Brasil, senão nós vamos desaprender. Vou ficar com o nosso. É. Oi.
3: Bom dia, Márcio.
0: Bom dia.
3: Tudo bem?
0: Beleza.
3: Ô, Márcio, acho que o Brasil não vai passar de 1-0, hein?
0: Não vai, né?
3: Não vai passar. Eu acho que não vai passar de 1-0. Até agora não acertei nenhum placar. Mas, enfim, contra o Japão é um pouco complicado, hein?
0: Jogo difícil.
3: Bota no sorteio aí, tá bom?
0: Tá bom.
3: Se der tempo, toca aí pra nós. Chama o Samu.
0: Então,
3: falou, Márcio, abraço.
0: Abraço, 9:34, fala, seu Leonildo. Fala aí, Leonildo, cadê?
4: Bom dia, Márcio.
0: Bom dia.
4: Aqui é Leonildo.
0: Fala, Pires. Leonildo.
4: O Brasil vai ganhar de 2-1.
0: 2-1. Tá dado o recado, você viu? Todo mundo tá apostando num jogo bem equilibrado. Muito equilibrado. 9:34, o pediu, tocou. 3264-9090. Daqui a pouco tem sorteio de um frango deliciosíssimo do Meat House Joaquim Manuel pra você.
5: Bom dia, Ventura. Bom dia, Márcio.
0: Bom dia.
5: Tudo bem?
0: Tudo
5: Gostaria
0: bem.
5: De ouvir uma música da programação? Quem tá falando é Edith Lourenço da Silva.
0: O Edith.
5: Eu acho que o placar do jogo é 1-0 pro Brasil, tá bom?
0: 1-0.
5: Obrigada, bom fim de semana.
0: Tá bom, 9:34. Fala aí, Nilson.
6: Oi, Márcio, bom dia.
0: Bom dia. dia.
6: É a Neuza que tá falando, tô ouvindo aqui no centro. Eu quero participar do sorteio e também quero dar o meu palpite sobre o jogo.
0: Então fala.
6: Espero que seja 2-1. Vamos torcer, né?
0: Vamos.
6: Para que os nossos jogadores façam um belo papel.
0: Exatamente.
6: Pra gente ganhar essa Copa do Mundo.
0: Exatamente.
6: Um beijo grande a todos, excelente final de semana. Tchau, tchau.
0: 9:35, fala aí, Donizete.
7: Bom dia, Márcio.
0: Bom dia.
7: Jogo do Brasil, segundo, vai ser 1-0 apertado.
0: 1-0 apertado, olha só. 3264-9090, manda seu recado aí.
8: Bom dia, Ventura, bom dia, Márcio.
0: Bom dia.
8: Mais um final de semana chegando aí. Eu vou de 4-1 Brasil.
0: 4-1, goleada.
8: E coloca no sorteio aí.
0: Tá bom.
8: Tchau, obrigado e bom final de semana.
0: Então tá bom.
8: Aqui é o Maurício do Jardim América.
0: Oh, beleza, Maurício, obrigado, queridão. 9:35, horário de Brasília, o Pediu Tocou vai voltar daqui a pouquinho.
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0: Dente.
1: Olha, pra você que quer curtir um cineminha, aproveita, porque o filme Supergirl da DC tá nas telonas, minha gente. E nesse longa, a Kara se encontra com Ruth Mary Connell, uma alienígena com sede de vingança e determinada a acabar com o mercenário Kren, responsável pela morte de seu pai.
0: Meu, é totalmente fora da curva essa, hein?
1: Pois é. Olha, no primeiro momento, a Kara não quer se envolver e muito menos exercer a figura de algoz, né? Mas Kren resolve atacar alguém muito próximo da heroína e aí o jogo muda completamente.
0: Daí, a vingança,
1: pois
0: né?
1: É, daí em diante uma caçada cósmica começa e levando pra diferentes sistemas solares sem o impacto do sol vermelho e neutralizando os poderes da kryptoniana, enquanto ela lida com vários perigos, incluindo tentar escapar do caçador de recompensas Lobo, ao lado do Krypto, o Supercão.
0: Meu, só de você contar, eu tô muito curioso.
1: Tá bom demais, né, gente?
0: É muito
1: eu sou
0: legal.
1: Fã de Super

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5: 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Faltam 20 para as 10.
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0: Faltam 15 para as 10, horário de Brasília. Grupo Menos é Mais e Natan, pela última vez. A Cibele pediu, curtiu, né, Cibele? Larissa também curtindo a programação. Bom dia, queridas. Essa manhã de sábado, 27 de junho de 2026, e o nosso pediu tocou. Vai rolar o sorteio de um frango assado. Pronto, passar a relação ali pra ele, esperar ele sair do estúdio aqui, ele tá meio pessimista. É, nem eu tô querendo esse sentimento de pessimismo perto de mim dentro do estúdio. Esperar ele sair, peraí, ele fechou a porta. É, não tá acreditando na seleção brasileira, o nosso grandioso Marquinhos Estopa. Dos melhores atacantes que a ABB de Lençóis Paulista já teve, deixa ele sair ali que tá meio pessimista. Botou a bola do Japão lá em cima. É, botou o Japão lá em cima, não tá acreditando na seleção brasileira. Porque agora é hora. E o Brasil não tá preparado, não tem padrão de jogo, não tem conjunto para enfrentar as grandes seleções que já estão prontas, né? Pro combate. Uma delas é a seleção do Japão, que é o nosso aniversário. Na segunda-feira, no Mata Mapron saiu. Bom, eu acredito. Eu acredito em 1-0 para a seleção brasileira. E você? 3264-9090, manda mensagem pelo zap da Aventura para concorrer, para participar, para pedir músicas. O pediu tocou 9:47. Vanderlei Pereira, curtindo a programação. Bom dia, Vandão. Quem mais tá com a gente por aqui? Deixa eu ver. Quem mandou mensagem aqui? Vanessa Rodrigues também, Vanessa. Bom dia. Bom dia também pra Clélia, né, Clélia? Dona Clélia. Bom dia, queridona. Bom dia também pro Paulo César, na sintonia junto com a gente. 3264-9090. Seu pedido tocou. Tem mais músicas daqui a pouquinho. Eu volto já.
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0: Raquel.
1: Olha, minha gente, a fofoca é... Ai, eu fiquei meio triste até.
0: Ah, é?
1: O que acontece? O humorista Vitor Sarro, infelizmente, perdeu a vovozinha dele, gente.
0: Ah, é?
1: Ela faleceu, né? Ele usou as redes sociais pra agradecer o carinho, mas pra fazer um alerta e falar um momento muito delicado vivido pela família. Quando eles foram sepultar a senhorinha, gente, ele revelou que encontrou o jazigo da família depredado num cemitério de São Paulo. Falou que os criminosos furtaram o portão do túmulo, placa com as fotografias dos avós, vasos que estavam no local. Olha, ele tava indignado, né? E apesar de ser um comediante, ele desabafou sobre a situação, questionou como um crime desse pode acontecer num espaço que representa memória, representa respeito.
0: Verdade.
1: Mas assim, olha, o Vitor Sarro, o povo não respeita quem tá vivo, diga mais que ainda já morreu.
0: É, piorou, né?
1: É muito triste mesmo.
0: Isso só acontece porque tem comprador, né?
1: É, e
0: tem
1: gente esse que mercado compra, negro, realmente, ele...
0: É uma coisa de louco, viu,
1: meu? Coisa, é verdade. É.
0: Mas enfim, sorte pra ele aí.
1: Verdade, gente.
0: Vamos passar régua?
1: Chega, né, Cido?
0: Ah, vambora. Agora eu fiquei chateado com essa notícia aí.
1: Amanhã
0: também,
1: a gente volta.
0: A gente volta depois.

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9: De volta com o Pediu Tocou, faltam 9 para as 10, no horário de Brasília. Bom final de semana. 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
9: As últimas do Pediu Tocou, edição desse sábado, 27 de junho de 2026. Tem mais os pedidos musicais aqui para serem atendidos, tá bom? Daqui a pouco vai começar o sabadão. Eu vou continuar por aqui. É, comecei às 8 da manhã e vou até a meia-noite aqui sem parar. Quantas horas deu aí? Faz as contas aí. Pode isso? Fazer 18 horas assim é permitido isso aí? Segundo a CLT, as leis trabalhistas, pode? Comecei às 8 da manhã, vou até meia-noite, 10 para meia-noite. Tem marmita? Não. Vai ter marmita? Amor, não vai ter? Café já não tem. Marquinhos já foi embora. Falou que o Brasil perde pro Japão. Vai estar fora da Copa do Mundo segunda-feira. Vai ser a segunda-feira mais amarga dos últimos tempos. É? Diz que não tem, não fez café, foi embora lá. Não tem marmita? Tem janta à noite? Não tem janta também. Caramba! Eu vou ter que ir até a meia-noite aqui sem nada. Nada. Poxa, podia ter esse franguinho assado aqui do Meat House Joaquim Manuel, né? Tivesse ele aqui já salvava. Mas não saiu pra mim, saiu pra você, Leonardo Oliveira. Pronto, se deu bem. É o ganhador do frango assado. Parabéns pro Leonardo Oliveira, tá bom, Leão? Só passar no Meat House Joaquim Manuel amanhã pra pegar o seu frango e bom almoço com a família. Deus abençoe, queridão. Obrigado sempre pela participação. Faltam 7 para as 10.

0: Faltam 5 para as 10. Marília Mendonça. Leão. Você tá igual um leão ainda, não? Abrindo a boca de sono, de preguiça nessa manhã, não? 5 para as 10, horário de Brasília. Tocou! 3264-9090. Fala aí, seu. Diga lá, Cacita. Continua aí, Cacita. Fala aí.
1: Bom dia, Márcio. Bom tá bom? Dia. Aqui é o Cacita.
0: Beleza, irmão.
1: Eita, eu e o Juliano aqui, o Gil, o famoso Gil. Cabeleireiro.
0: Ó, o Gil, rapaz.
1: Cortar o seu cabelo aí, fiquei sabendo, hein?
0: Que cabelo que eu corto, hein?
1: Tudo bom. Ah, o Brasil vai meter 3-0 no Japão, filho. Tranquilo ainda, hein?
0: Você acha?
1: Um abraço, Márcio. Tchau, tchau.
0: Você acha, Cacita, que vai ser fácil assim, 3-0? Tem uns placares aqui de 4-0, 4-1, vai ser fácil assim, se será? Sei não. Não sei não, são 9:56.

0: É o nosso Pediu Tocou chegando ao seu final, edição desse sábado, 27 de junho de 2026. Fernando e Sorocaba e Hugo e Guilherme, Teus Segredos. Uma regravação aí deles mesmos. Faz barulho pra Hugo. 10 e 1, fechando a edição do Pediu Tocou. Então, obrigado pela sintonia. Pra todos vocês de coração que participaram, pediram música. Sequência ficou incrível, perfeita, gostosa, emocionante. Todo mundo cantou junto, como sempre é. Quando o ouvinte toma para si a responsabilidade de fazer a programação musical, não tem erro. A concorrência fica para trás, fica na poeira. É um show de bola o ouvinte da Seleção Ventura aqui. O ouvinte dá um show de bola, ficou sensacional, Pediu Tocou, parabéns pelo bom gosto musical, pelas escolhas, tá bom? Ó, acabou não, daqui a pouco eu tô por aqui, tá acabando o Pediu Tocou? A gente volta já depois do intervalo com o Sabadão Ventura. E como eu disse pra você, comecei às 8 da manhã na escala aqui, tá? Que eu vou até 10 pra meia-noite, sem almoço, sem lanche, sem nada. 10:02 da manhã, que coisa, hein? Coisa. Será que eu consigo? Mas a verdade é que daqui a pouquinho, depois do intervalo, tem um sabadão, a programação da Aventura, a mais completa, a mais musical e a mais gostosa, com um montão de presente. Que os ouvintes não aguentam mais ganhar prêmios, eles não querem mais, estão tão enjoados de tanto ganhar presente aqui na programação da Aventura. Só que não. 10:03, daqui a pouco tem mais, continue com a gente.
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4: 10 e 9. Marcinho continua por aqui, Marcinho Henrique, junto com você, te fazendo companhia. Tá sendo boa companhia ou não? Tá enjoado já aí? Você quer que eu vá embora? Quer que eu boto música direto aqui? Porque eu vou ficar até 10 pra meia-noite, hein? Você vai me ouvir até 10 pra meia-noite aqui sem parar. Cara. Desse sabadão, 27 de junho de 2026, o nosso sabadão tá começando nessa manhã legal, gostosa. Todo mundo interagindo, participando, os ouvintes junto comigo aqui vão me dando força, vão me motivando, vão me dando ânimo. Eu vou tentando fazer isso aí pra vocês também, levantar essa autoestima aí, arrancar um sorrisão, desenhar um sorriso bonito, largo, brilhante, nesse rosto bonito que você tem aí nessa manhã de sábado. 10 e 10, bora fazer comigo o Sabadão Ventura? Você pode pedir sua música pelo zap, você continua no mesmo jeitinho, não muda nada. Manda mensagem de novo, todo mundo que participou do Estúdio 901 do Pediu Tocou, lá com o presente do específico lá respectivo do programa, vai mandar mensagem de novo, que agora zerou. Olha lá, tá zerado o WhatsApp ali. Todo mundo que participou, manda mensagem tudo de novo. Começa do zero aí pelo 3264-9090 para concorrer aqui no sabadão a um joelho a pururuca. O Festival dos Assados continua. Continua bombando por aqui, é muito sabor pro seu final de semana. Tomando recado pelo zap aí, tem o joelho a pururuca no Sabadão Ventura pra você, do Meat House Joaquim Manuel. 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Bora participar? Então pronto, tá começando o Sabadão Ventura, a gente continua junto em 90.1, são 10 e 11. Já tá pintando a sequência musical pra você curtir. Bom

0: 10h17, na sua rádio mais perto de você, 93 FM. Tá valendo pra você um montão de presente no sabadão que já começou. Edição desse dia 27 de junho de 2026. É a Sabrina Carpenter, essa loiríssima, lindíssima, expressão, fechando mais uma por aqui. Ah, é a primeira do sabadão, 10h17, ainda abrimos, nós abrimos com Zé Felipe e Ana Castela, sua boca mente, tá bom? Bom, manda aí mensagem, então, quem tá valendo aí mesmo? Tem presente pra vocês no sabadão, vocês continuam com a gente aí, a galera que participou durante o Estúdio 901 vai mandar mensagem tudo de novo, que a participação de vocês no programa anterior não vale mais pra esse. O sistema zera lá, a IA tá zerando tudo lá. As participações do programa anterior serão zeradas, é um comunicado da inteligência artificial. O mundo está sendo controlado por IA, por inteligência artificial. Tamo na mão dessa coisa, desse negócio agora, dessa tecnologia. Que nós vamos fazer da vida, hein? Era tão bom morar no sítio, né? Tranquilo, ninguém mexia com você, você não tava... Ah, saía pescar o que queria, caçar, enfim, passear, brincar, nadar na represa. Hoje você tá sendo dominado, subjugado por inteligência artificial. Tá todo mundo na mão desse negócio. Estamos lascados, né? São 10h18 no horário de Brasília. Mas a verdade é que o sabadão tá no ar, tá bombando, tocando muita música legal, vem muito mais por aí daqui a pouco depois do intervalo. Não vai esquecer que tem um joelho a pururuca, um presentaço pra vocês, lá da Meat House Joaquim Manuel, e também tem um lanche gostosão lá da Fine Blend Hamburgueria, tá bom? Então manda aí, tava olhando aqui, dando uma buscando um pouquinho aqui, buscando aqui uma receita, deixa eu pesquisar no Google aqui, perguntar pra IA. Vamos perguntar para dona IA, então, já que ela sabe tudo, é a rainha do pedaço, a inteligência artificial, um bom chá para tirar ansiedade até chegar segunda-feira entre Brasil e Japão, fase de mata-mata. Não tem aquele ditado que a gente usa muito aqui no interior de São Paulo? É aqui que o filho chora e a mãe não vê? Chegou a hora, patrão! Chegou a hora! Brasil e Japão, segunda-feira, não tem choro. É ganhar, é matar ou morrer. Aí eu tava pesquisando aqui, perguntar pra IA. Alguns chás caseiros pra acalmar a ansiedade que tá demais. Café não vai ajudar, né? Não, café acelera, mas ainda atrapalha. 10h20, eu venho aqui. Tá gerando aqui os resultados aqui, a pesquisa. Deixa eu ver, chá de camomila, é bom? É um chá milenar, né? E traz tranquilidade, deixa mais tranquilo, a sensação de relaxamento, mas será que vai ajudar o chá de camomila? Tem mais aqui, tá gerando uma outra receita aqui, tudo isso para tirar ansiedade, tem hoje, tem amanhã, e aí tem a segunda-feira que se acorda, com aquela expectativa, aquela tensão pro jogo que começa às duas da tarde entre Brasil e Japão. Chá de valeriana, que é isso aqui? Valeriana é bom ou não? Tira ansiedade lá. Vai deixar cedo, vai permitir que você durma mais tranquilo de hoje para amanhã, de amanhã para domingo, de para segunda. Chá de valeriana. Chá de erva cidreira também ajuda a acalmar, tirar ansiedade. Vocês conhecem algum desse aqui, ô Giovana? Algum chá desse aqui? Conhece, Fabiola? Algum chá desse aqui? São bons mesmo pra tirar? Tem mais um aqui, ó. Chá de passiflora, é bom? Ou flor da paixão? Nunca vi essa flor na minha vida. Ah, essa flor roxinha aqui, a flor da paixão. Ou a flor de maracujá também, né? Que é o chá de passiflora. Tô vendo aqui. Hortelã egípcia. Chá de hortelã egípcia. A IA gerou várias possibilidades de chás caseiros aqui pra gente tomar nesse final de semana quentinho, nesse frio, pra diminuir um pouco a ansiedade até chegar o momento do jogo decisivo entre Brasil e Japão. Vou escolher um chá aqui e depois já, sei lá, buscar preparar ele aqui pra começar a ver se para, que se diminui essa ansiedade que tá demais, cara. São 10h21, depois do intervalo tem muito mais.
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2: Lionel Messi escreveu mais um capítulo histórico na Copa do Mundo de 2026. Com 18 gols em mundiais, o craque argentino se tornou o maior artilheiro da história das Copas, superando o alemão Miroslav Klose. Mas você sabia que esse recorde já passou pelas mãos, ou melhor, pelos pés de 12 jogadores diferentes ao longo da história? Tudo começou em 1930 com o francês Lucien Laurent, autor do primeiro gol das histórias das Copas. Depois vieram nomes como argentino Guilherme Stabile, o húngaro Sandor Cossis, o francês Just Fontaine e o alemão Gerd Müller. O Brasil também teve seus representantes nessa linha do tempo. Leônidas da Silva igualou o recorde em 1938. Ademir Menezes assumiu a liderança em 1950. E Ronaldo Fenômeno se tornou o maior artilheiro das Copas em 2006, ao chegar a 15 gols. Em 2014, Klose ultrapassou Ronaldo e assumiu o topo com 16 gols. Agora, 12 anos depois, Messi toma o posto e chega a 18 gols. Aos 38 anos, o argentino segue ampliando sua coleção de recordes e reforçando o nome entre os maiores jogadores da história do futebol mundial.
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0: Ele é o Belo, Belo nessa manhã de sábado, 12 para as 11, horário de Brasília. Final de semana, no seu final de semana, tem que ter Aventura FM, né? Tem que ter a sequência musical dos 90.1. Tem que ter os presentes, os prêmios da Aventura FM para você. E também tem que ter nós juntos aqui, eu e você sempre juntos, lado a lado. Não é bom isso? Essa nossa amizade não é valiosa? Não é verdadeira essa nossa amizade? Não é? Empate, não é? Hein, Edmilson, não é verdadeira? Que isso, rapaz? Fala uma coisa dessa. Por que vocês estão dizendo isso? Eu já falei que o Brasil ganha segunda-feira de 1-0. 1-0 para a seleção brasileira. Então eu tô otimista, né? Então não fale mal de mim. Não me considere como sendo um cara estranho que não seja amigo, eu sou amigo. Essa amizade nossa é longa, tá? Quanto tempo que eu tô aqui na Aventura FM? Pega aí minha carteira de trabalho aí, tá em cima da mesa aí, André. Aí do lado aí, pega aí. Pega aí, Marquinhos. Vê aí que data que eu entrei aqui na Aventura. Rapaz, tem quase 30 anos que eu tô aqui. E essa amizade não é verdadeira? Que é isso? Não falem uma coisa dessa. É até um pecado. Olha, daqui a pouco tem mais. Depois do intervalo, tô te esperando por aqui. Somos amigos, sim. 3264-9090. Tem um joelho a pururuca pra você do Meat House Joaquim Manuel. E também tem um lanchão deliciosíssimo da Fine Blend Hamburgueria. Manda aí, participa. Faltam 10 pras 11.
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0: Sou o Joe, Marcião por aqui te fazendo companhia. A gente vai nessa vibe boa, gostosa. Esse final de semana bacana, o clima tá legal. Frio deu um time hoje, não tem sol, né? É um sol isso aí, né? Tá mais preguiçoso que eu. Isso na preguiça. Faltam 6 para as 11. Não esquece de mandar mensagem pro Sabadão Ventura no 3264-9090. Pra você que não participou ainda, ó, os participantes do estúdio que eu apresentei hoje excepcionalmente, no lugar do Adriano, ó, vocês já foram apagados aqui, hein? Vocês saíram da nossa lista aqui, negra. Vocês saíram. Tô vendo mais ninguém ali, ó. Renovou. Começou do zero aqui, então vocês têm que mandar mensagem tudo de novo. Cadê vocês participando? Já já tem sorteio. Valendo um joelho a pururuca pra você almoçar amanhã, que tal? Lá do Festival dos Assados, do Meat House Joaquim Manuel, pra você daqui a pouquinho. Não é só isso, você também pode dar, se dá bem aqui, ó, e faturar um lanche. Esse lanche é especial, é delicioso. Você tem que conhecer e experimentar, evidentemente, esse lanche lá da Fire Blend Hamburgueria, com almoço todo dia pra você. Dá uma passadinha na Fire Blend depois pra conferir, mas tem esse lanche aqui no nosso sabadão. 3264-9090, anima aí, 5 para as 11. Vocês estão pensando no almoço ainda já? Tá pensando no almoço aí? Ou tá longe ainda? Se eu tô com preguiça, eu tô achando que vocês estão mais ainda. Ah, vocês estão chegando, né? Mandando mensagem. Que bom, tô olhando pra vocês aqui. Olha só, galã, hein? Ouvinte da aventura, é só galã, hein? Olha elas, olha cada princesa, vocês chegaram. Que bom que vocês chegaram.

0: essa manhã gostosa, pertinho do seu almoço. Falta um minuto pras 11 da manhã.
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É a dona Ivete Sangalo. Ivete, no nosso sabadão, eu nunca amei ninguém como eu te amei, desgramento. Fechando a primeira parte do sabadão, hoje é dia 27 de junho de 2026, final de semana legal, gostoso, ansioso também. Mas já é hora do almoço, todo mundo vai almoçar, menos eu. 11:03, Ivete Sangalo. Fala em almoço, não esquece, daqui a pouquinho dentro do sabadão, na segunda parte, já já tem sorteio pra você. São presentes que dão água na boca, tudo aqui dá água na boca. Programação da aventura musical da Água na Boca. É. Os presentes também dão água na boca, tudo aqui. Ó, tem promoção pra você do Festival dos Assados do Meat House Joaquim Manuel no sabadão. Daqui a pouco você vai estar concorrendo. Ah, não mandou mensagem pro zap ainda? O azar é seu. O azar é seu. Não deixa passar, não. Manda aí um bom dia aí, bem legal, no 3264-9090. Você vai concorrer a um joelho, a pururuca delicioso. É um joelho dos deuses. Pensou esse joelho na sua mesa amanhã pra você almoçar com a família? Pense, só tenta imaginar. Tem mais, tem um lanche gostosão pra você da Fine Blend Hamburgueria também. Então manda aí rapidinho, 3264-9090, 114. O sabadão volta já.

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0: 11:09 na sua manhã. Que bom que vocês estão, tá todo mundo aí. 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
0: Ah, um sabadão voltou. Mas ele voltou, minha amiga.
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0: Bom, sabadão de volta ao Vivaço pra você, edição dessa manhã especial, dia 27 de junho de 2026. Olha, daqui a pouquinho rola sorteio por aqui. Não esquece do Festival dos Assados do Meat House Joaquim Manuel para você complementar seu almoço de amanhã. Ou completar ele, vai ficar completo com esse joelho a pururuca lá do Meat House Joaquim Manuel. Manda aí, tem mais. Tem um presentão para você também, que tá água na boca lá da Fine Blend Hamburgueria. É um lanche com hambúrguer especial, que tal? Participa aí, 11:10, tem mais. Que final de semana incrível. Juntos, eu e você sempre.

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1: é o som deles, Felipe Rodrigo, no nosso Sabadão Gosta de Rua. 11h31 no horário de Brasília. Bom almoço aí pra galera toda em sintonia com a gente. Pessoal almoçando, bom apetite. Sabadão 27 de junho de 2026. Esse é o nosso Sabadão até meio-dia. Marcelo por aqui. Já mandou mensagem ou não? Pro seu almoço de agora, eu não sei qual que é o cardápio seu aí. Não faço ideia do que você tá almoçando. O que, que é? O que você preparou hoje aí, ou tá preparando ainda? 11h32 tem almoço que tá sendo preparado ainda aí. O que você tá preparando de bom aí? Conta pra gente. Qual que é o cardápio de hoje? Bom, amanhã tem um cardápio pra você aqui. Amanhã tem um joelho, a pururuca pra você, do Meat House, Joaquim Manuel, pra você almoçar. É bom, não é? É bom, né? É uma ótima dica, então manda recado pelo zap para não perder o sorteio. Já são 11h32. Em 5 minutos tem sorteio desse joelho a pururuca para você. 3264-9090. Ah, mas você quer experimentar um lanche, né? Um lanche gostoso, saboroso, macio, com hambúrguer suculento. Deu água na boca aí? 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Então manda, não perde tempo não. 3264-9090. Tô te esperando por aqui. São 11h33 no horário de Brasília. Eu volto já.
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1: 11:36, horário do almoço. Mas o sabadão tá aí, ó, como fundo musical. É a trilha sonora mais perto de você, de todo mundo.
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1: Sabadão Ventura, ó, então vai rolar um sorteio pra você, valendo, manda uma mensagem. Você tem um minuto, então, um minuto, bota aí no relógio, bota aí, deixa eu cronometrar aqui, pronto, apertei aqui, um minuto pra você mandar um bom dia, alguma mensagem bem legal pelo 3264-9090. Fala com a gente, porque vai pintar o sorteio agora, valendo um joelho, a pururuca do Festival dos Assados, pra você almoçar amanhã com a família lá do Meat House Joaquim Manuel. Tem mais, manda recado pelo zap pra concorrer também a um lanche especial gostosíssimo lá da Fine Blend Hamburgueria. Não perde tempo não, ó, tá correndo o relógio aqui, ó, tá bom? Acabou o tempo, acabou aqui, você não tem mais chance. Viu? Boa sorte, 11:37. Bom, moço, você não contou o cardápio, né? Você não falou o que você tá almoçando aí. O que é? Abobrinha refogada? Que isso, hein? Abobrinha refogada, ó. Bife à parmegiana. Hein? Rosana, bife à parmegiana? Olha só, tá bacana, tá variado o cardápio da galera. É isso aí. Bom, pra ter um almoço gostoso assim nesse sábado especial, tem que ter uma MPB. Que tal uma MPB daquelas? Pra você almoçar, pra você ficar tranquilo e de bem com a vida. Bora curtir? Vocês topam? Agora 11:38, vai pintar o sorteio. Boa sorte aí. Vamos voltar lá em 2005? Faz tempo, né? Ana Carolina, esse vozeirão da Ana com o vozeirão do seu Jorge cantando em 90.

0: 14 para o meio-dia, no horário de Brasília, no nosso sabadão de hoje, 27 de junho de 2026. Anota aí, Paula Fernandes. Anota aí, vai ser 1-0 para o Japão, 1-0 para o Brasil. Brasil ganha segunda-feira. Ó, antes a gente matou saudade, se almoçou, curtindo esse clássico incrível nessas duas vozes que são incríveis. Ana Carolina e seu Jorge, lá do ano de 2005. É isso aí, é isso aí. 13, faltando pro meio-dia. Bola da presente, fazer a alegria dos ouvintes. Ó, tá saindo então aqui um lanche. O lanche lá da Fine Blend Hamburgueria tá saindo para você, Maria Isabel, contente, viu, Maria? Parabéns. 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A Maria Isabel, contente, se deu bem, levou, vai passar, vai poder provar, experimentar, se empanturrar nesse lanche gostoso lá da Fine Blend Hamburgueria. Deixa eu ver quem se deu bem levando aqui o joelho, a pururuca lá do Meat House, Joaquim Manuel, tá saindo para você, Solane Aparecida da Silva. Parabéns, Solane Aparecida da Silva, foi a ganhadora do joelho a pururuca aqui no nosso sabadão. Pronto, daqui a pouco tem mais, daqui a pouco começa o Play Ventura, já tem aquela costela para você no capricho do Festival dos Assados, tá bom? Boa sorte aí, daqui a pouco ali tá por aqui. Faltam 12 agora pro meio-dia, depois do intervalo tem mais no sabadão.
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6: 9 pro meio-dia, daqui a pouco vai pintar um play. Você vai

0: com Botequeiro Raiz. Você não é Botequeiro Raiz, não, né? Ah, eu sabia que você era. Faltam 3 pro meio-dia. Obrigado pela sintonia, tá bom? Deus abençoe o seu final de semana, que seja bem gostoso, divertido, em paz, em saúde, com a família, com os amigos aí. Daqui a pouco vai começar um play, já já. A Alessandra Libanori vai te fazer companhia. E que companhia gostosa, agradável, a tarde toda com a Lê. Pra curtir, tem presente, música boa, viu? Fica com ela aí, 3 pro meio-dia. Daqui a pouco a gente começa o play, então. Valeu.
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0: e Sabadão Ventura. Saída pela esquerda, partiu Valparaíso. Onde fica Valparaíso? Coloca aí no... Coloca aí pra ver se eu acho aí no mapa aí Valparaíso. Claro que eu vou chegar lá hoje.

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1: Tá no ar o Play Ventura, você participa aqui com a gente, eu, Alele Banório, já tô por aqui pra te fazer companhia no final de semana da sua rádio. Vamos nesse sabadão, tarde boa, um solzão, dia 27 de junho. E a partir de agora, você vem dar o play no seu sucesso, na sua música favorita e contar pra gente aí qual é a boa do seu final de semana. Tá valendo mais um delicioso assado do açougue Joaquim Manuel.

para mistura do dia a dia e também com os assados prontinhos para você no seu domingo, com costelão, frango assado, joelho e costelinha. Tá afim? Então participa, manda seu áudio, pede sua música, é o Play Ventura no ar.

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1: Vem dar o play aqui com a gente.
2: Oi, Ale, boa tarde, Maurício.
1: Boa tarde, querido.
2: Ale, dá o play no Michel Teló, Ana Júlia. Um ótimo final de semana a todos.
1: Valeu, bora!
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4: Oi, Lê, boa tarde. Aqui quem tá falando é a Silvia. Ô, Lê, eu gostaria de ouvir a música do Gustavo Lima Vagabundo e participar do sorteio. Obrigada, uma boa tarde a todos.
0: Boa tarde, bora lá.
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1: Segue o play, vem dar um play no seu sucesso por aqui.
2: Boa tarde, Ventura. Aqui é o Formiga do Caju. Hoje nós vamos comemorar o aniversário do meu pai, o velhinho. 80 anos hoje.
1: Olha,
2: tá
1: longa vida

0: Esperança. A Leila também tá por aqui. Oi, Leila, boa tarde. O Marcos Saviano falou que tá na faxina desde cedo e ouvindo a Ventura. Valeu, querido, tamo junto.
1: Boa tarde, Ale. Boa tarde, pessoal do Ventura. Aqui é Amanda, falo do Centro de Lençóis. Toca uma música aí pra gente, bem bonita, do Mato Grosso e Matias. E quero participar do sorteio do assado do Joaquim Emanuel. Um beijo grande e um ótimo final de semana. Tchau, tchau.
0: Valeu, Amanda.
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1: Aqui é o Baraka.
0: Oi, Baraka.
1: Eu fiz uma música aí pro meu patrão Ira, os Jimenez, com meus parceiros de trabalho aqui, e do Lavador Eleite. Aqui é o Baraka. Gostaria de pedir Maria Fernandes e Natanzinho. E o Grilo, meu pijama. Bora!
0: Valeu, querido. Abraço pra você. Tamo junto. Pessoal lá no Elite. O Leandro Rocha também tá por aqui. Oi, Leandro. Boa tarde. A Andréia.
2: Boa tarde, Ali. Aqui é a Andréia. Estou ouvindo seu programa, fazendo faxina nesse sabadão aqui no Itamaraty. E eu gostaria de ouvir a música Menos é Mais e participar desse sorteio maravilhoso, Joaquim Manuel. Um beijo. Bom final de semana, lindona.
0: Beijo pra você, Andréia. Vamos

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3: Não tem jeito, meu compadre. Vambora.
4: Ela vacilou comigo, nós estamos aí, né? Tudo certo.

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13: Play Ventura continua com você aqui com a gente no Zap 3264-9090. Valendo um delicioso assado do açougue Joaquim Manuel. Tá fim? Ah, eu sei que tá. Pro seu almoço de domingo fica ainda mais gostoso. Um alô pra Simone, tava sumida mesmo, Simone. Um beijo pra você, minha querida. Curtindo a gente aqui na nossa região. Obrigado pelo carinho. O que aconteceu, Simone? Tava muito sumida. A Rose Moreto também. Oi, Rose. Boa tarde, minha amiga. Obrigado pelo carinho de sempre aqui com a gente. Vamos lá, quem manda áudio?
15: Olá, Lê, bom dia.
13: Oi, Cláudia.
15: Ah, misericórdia.
13: É tosse.
15: Cristiano Araújo, quero participar do sorteio. Tô aqui hoje trabalhando, ligadinho na rádio. Alessandra.
13: Bom serviço, Cláudia.

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1: E segue o Play Ventura. Vem dar o play no seu sucesso por aqui. Alô pro Claudinei com a gente. Valeu, Claudinei. Boa tarde. Quem tá mais?
2: Boa tarde, Alê. Alê, fiquei muito feliz de ter ganhado a tábua de frio. Já fui pegar.
1: É a Célia. Oi, Célia.
2: Muito, muito obrigada.
1: Ah,
2: Deus
1: imagina.
2: Eu ouço você todos os dias, tá?
1: Ai, obrigada pelo
2: não
1: carinho.
2: Meu rádio é de cedo à noite. na aventura.
1: Valeu, tá? Célia.
2: Um beijo, fica com Deus.
1: Um beijo, minha querida. Ó, quem sempre participa, uma hora ganha. Não tem jeito. Obrigada pelo carinho, viu, Célia? Tamo junto. Quem tá mais por aqui?
3: Alê, boa tarde. Aqui é a Sheila. Toca pra mim, Ana Castela. Quero participar do sorteio do assado do Joaquim Manuel, hein? Tchau, obrigado. Um ótimo final de semana pra vocês aí da rádio.
1: Vamos dar o play, Ana Castela.
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1: Ventura FM, sua rádio mais perto de você, continua participando por aqui. A Cláudia, um beijo pra você. Cláudia, Ângela também pediu, Patrícia e Manuela, que a gente abriu, inclusive, o Play Ventura com Chamo Samu, essa música aí maravilhosa. Ai, ai, ai. Participa com a gente por aqui. Andréia, valeu, Andréia, participando aqui com a gente, valeu. A Claudineia Donizete também, valeu, Claudineia, boa tarde pra você. A Ana Paula tá pedindo uma música, mandando pra todos e tá concorrendo, sim, todo mundo que participa concorre a um assado do açougue. Joaquim Manuel, o Wellington Lopes, trabalhando, meu amigo, um abraço pra você, bom serviço. A Tânia também tá por aqui e a gente volta já já com a sua participação.
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5: E segue o Play Ventura. Vem dar o play no seu sucesso aqui com a gente. 3264-9090.
7: Boa tarde, Alessandra. Tudo bem, Alessandra?
5: Oi, sim.
7: Gostaria de participar do sorteio. Quero que você toque pra nós. João Bosco Vinícius, para participar todos os anos que estão aqui das Nações. Meu esposo Heleno, enfim, Maria Vitória, para você e para todos que estiver escutando a Aventura FM.
5: Um beijo, sim!
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1: E segue o nosso Play Ventura. Vem dar o play no seu sucesso. 3264-9090. Participa aqui com a gente.
2: Oi, Alessandra. Boa
1: Oi,
2: tarde.
1: Sônia.
2: Tudo bom?
1: Bem, você?
2: É. Gostaria de ouvir uma música aí do seu gosto e participar do sorteio. Um abração, excelente final de semana. Beijo.
1: Um beijo, Sônia. Do meu gosto não vai dar, senão eu ia tocar um AC/DC ou ia tocar um Chico Buarque, mas vamos ver quem mais tá participando. Você já tá concorrendo, viu, Sônia? Um beijo, minha amiga. A Patrícia também tá por aqui. Oi, Patrícia. Um beijão para o avô da Elô, Claudinei, que vai fazer aniversário amanhã. Ela já tá mandando os parabéns pro vovô Claudinei. Um beijo, Claudinei, em nome da Elô e de toda a família Ventura. Tamo junto, abraço pra você. Quem também tá com a gente?
3: Oi, minha querida, tudo bem com você? Aqui é a Paula Maganha.
1: Oi, Paula.
3: Eu gostaria de ouvir uma música e oferecer pra toda a minha família. E oferecer para você também e participar do sorteio.
1: Um beijo,
3: um abraço,
1: Paula.
3: E fique com
1: Encontrei
3: Deus.
1: A Paula no hospital essa semana que tava passando mal. A Paula também tá melhor, Paula. Deus abençoe, viu, querida? Tamo junto. O

0: 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É uma delícia. Hoje a gente tem sorteio de uma costela assada do açougue Joaquim Manuel. Aí é bom demais, hein? Então participa com a gente pra concorrer. Deixa eu mandar alô também pro pessoal da Barra Bonita, o Silvio, a Fabiana, Vardinho e Igor. Obrigada pelo carinho, Silvio. Todo o pessoal aí da Barra Bonita, a nossa região, linda demais e ligada na programação e na Tarde da Aventura.
1: Bom dia, Lê, beleza? É Giovanni, quero participar do sorteio e gostaria de ouvir a música Expresso da Sabrina Carpenter. Beleza?
0: Beleza.
1: Valeu, tamo junto.
0: Tamo junto.
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1: Você participa 3264-9090, sempre valendo prêmios pra você. Hoje tem o delicioso assado do açougue Joaquim Manuel.
2: Boa tarde, aqui é o Claudinei.
1: Oi, Claudinei.
2: E eu quero também ouvir uma música aí com vocês aí.
1: Opa.
2: Se tiver um sorteio, coloca o meu nome, que amanhã é meu aniversário.
1: Ô, Claudinei. Tá?
2: Muito obrigado, boa tarde.
1: Feliz aniversário, querido. Um abraço pra esposa, pra netinha que tá por aí, que já mandou alô pra você. Feliz aniversário, já começando as comemorações, não é verdade? Abraço, meu querido. Tamo junto. Quem tá por aqui também?
3: Boa tarde, Alessandra. Aqui é Débora do Virgílio Rocha.
1: Oi,
3: Débora. Coloca uma música aí do Juninho.
1: Play.
3: Chicote Estrala. Ofereço a minhas filhas, Maria Eduarda e Maria Alice, que estão lá na casa da minha mãe.
1: Opa, toco já já pra você, tá bom, querida? Um beijo, volto já.

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3: E a gente continua por aqui. Boa tarde, gente boa. Essa é a sua ZYM936, Rádio Ventura em Lençóis Paulista, São Paulo.
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3: Vem dar um play naquela que você curte. Tem tanta gente que fala, nossa, o radinho ligado o dia inteiro, não vivo sem música, então pede a sua. 3264-9090. E só aqui na Ventura FM, todo dia, toda hora tem prêmios. Tá valendo?
2: Tá valendo prêmio!
3: Assado do açougue Joaquim Manuel, pra você que participa, manda aí.
5: Oi, Ale, aqui é a Maria Rita do Santa Terezinha.
3: Oi, querida!
5: Quero participar do sorteio. Toca uma música aí do Michel Teló. Bem animado para esse final de semana e nós estamos com o coração quente, né? Segunda-feira, se Deus quiser, estaremos juntos no Vila Velha.
3: Ai, temos que ganhar, hein?
5: Vitória novamente. Beijo, tchau, tchau, querido.
3: Um beijo para Maria Rita e toda a família, que elas são, eles são a família toda, uma festa à parte lá no Vila Velha, que fazem a festa demais. Um beijo para todos vocês, viu? Tamo junto. Segunda-feira, a partir da 1 hora da tarde. Todas as emoções lá de Japão e Brasil, é mata-mata. Brasil tem que ganhar e a gente vai torcer com força.
6: Ei, boa tarde, aqui é Marta Valente.
3: Oi, Marta.
6: Manda um alusão pra galera aqui da Capurani, pra Cabana das Bacanas.
3: Cabana das Bacanas.
6: Pra Toninho, pra Cleide, pro Rildo, pra todos que estão ouvindo. Uma excelente tarde. Um abração, Ale.
3: Um beijo pra você, Marta.
7: Boa tarde, Ale.
3: Oi, Felipe.
7: Toca pra nós aí, Mentira Estampada, Wesley Safadão e Natanzinho, beleza?
3: Boa!
7: Quero participar do sorteio, um abraço!
3: Valeu, vamos dar o play!
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1: Vem dar o play aqui com a gente, sempre a sua participação valendo prêmios, valendo aqui na Tarde da Aventura, uma costela assada deliciosa do açougue Joaquim Manoel, participa.
2: Boa tarde, Aventura, boa tarde, Alessandra.
1: Tarde.
2: Gostaria de participar do sorteio e gostaria de ouvir a música Apaixona Muita Gente de Rio Negro e Solimões. Beijos e abraços a todos, ótimo sábado, Deus abençoe.
1: Valeu.
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2: Vamos lá que segue o Play Ventura. Sua participação sempre, sempre por aqui. Valendo prêmio, você participa no 3264-9090.
3: Boa tarde, Ale. Aqui nós estamos aqui curtindo o seu programa.
2: Oi, Bicão.
3: Manda uma música aí pra nós. Coloca Folha Seca aí do Amado Batista pra nós curtir aqui. Oferecer pra todos os seus ouvintes.
2: Valeu, meu amigo. Um abraço. Todo o pessoal aí no Bar do Bicão, ligadinho com a gente. Um alô pro Luiz Carlos da Secap também, que pediu também o som do Rio Negro e Solimões. Quem tá mais aqui?
4: Boa tarde, Lê. Que é o Célio da Fazenda São João.
2: Oi, Célio.
4: Estou curtindo esse programa maravilhoso aí. Tá com uma modão pra nós, eu oferecer pra minha esposa Mari. Tava no trampo, mas já estamos.
2: Tá quase saindo pega, aí sim, valeu!
5: Bom dia, Lê, estou aqui ligadinha no seu programa e gostaria de ouvir a música do Henrique Juliano, O Amor dos Outros. Oferecer pra todo mundo que gosta e um feliz sábado pra todos. E quero participar do sorteio, Lê, beijo!
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0: Continua o Play Ventura, vem dar o play no seu sucesso por aqui. A Irani, oi Irani, boa tarde, tá mandando um beijo especial pro esposo Emerson, ligado e participando, vamos junto. Pedindo Guilherme Santiago, Cleiton, a Silvana também, abraço pra vocês, tamo junto. Peninha, oi Peninha.
2: Oi Lê, é o Pena.
0: Tudo bom,
2: tudo
0: Pena?
2: Tamo aqui, rodando aqui com a Valdrive, né? E curtindo o seu carro-chefe aí, esse programaço da 90.1.
0: Opa, obrigado pelo carinho.
2: Coloca aí no sorteio aí pra ver se eu ganho um assado aí pra implementar meu almoço de amanhã.
0: Valeu, querido. Abraço pra você. Tá concorrendo e bom serviço pra todos os motoristas de aplicativo que deixam a Aventura FM junto aí, levando a gente de carona. Abraço. Quem também tá por aqui é o Ederson. Valeu, Ederson. Boa tarde. O Adilson também, motorista. Valeu, Adilson. Boa tarde pra você também.
3: Boa tarde, Alessandra. Boa tarde, Ventura.
0: Tarde.
3: Alessandra, mandar um beijão pra minha filha que fez aniversário essa semana, dia 26.
0: Opa, parabéns pra
3: ela. Uma música legal pra ela aí. Valeu, manda toda a programação pra ela, a Isabelle de Lima Rodrigues.
0: Isabelle de Lima.
3: Maravilha, obrigado ali.
0: Valeu, um abraço, querido, tchau, valeu, Jura. Parabéns pra Isabelle, do Papai Jura e de todos os ouvintes e toda a família Ventura, desejando feliz aniversário pra ela que fez aniversário ontem, pra quem faz amanhã, pra quem faz hoje. Um beijo pra todos os aniversariantes deste dia 27 de junho, da semana toda, do final de semana. A Simone também tá por aqui. Valeu, Simone. O Toninho, abraço pra você, Toninho. Tá lá na Cabana das Bacanas, que por conta o frio não tá tanto na calçada esses dias. Tá frio esses dias, né? Hoje não tá tanto, graças a Deus. Um beijo pra vocês, viu? Valeu, Toninho. Obrigado pelo carinho sempre aqui. O João Aparecido também. Valeu, João.
4: Ture, ali no posto da usina Barra Grande. Toca um Gustavo Lima aí pra mim. Pra ser pro Gui e pro Plineu.
0: Valeu, querida. Abraço. Tamo junto. Vamos dar o play.
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0: Play Ventura segue por aqui, você participa 3264-9090. Pede sua música, manda seu alô. Aqui com a gente sempre, a sua participação vale prêmios. Tem o assado do açougue Joaquim Manuel. Você participa com a gente para concorrer. 3264-9090. Sempre mandando aí o seu recadinho aqui pra gente. Um alô pro Maicon.

0: almoço. Troca Zenete Cristiano. E coloco meu nome pro sorteio. Bom final de semana.
1: Valeu, beijo. Toco já pra você, querida. Abraço, Silvana.
2: Quem também boa tá tarde, aqui? Boa tarde, Ventura. Tudo bem? Boa tarde, Lê. Tudo bem com você?
1: Oi, Cristiano.
2: Olha, como tá seu final de semana? Final de semana, tá tudo bem, Lê? Olha, tive dar um gostei da Maria Mendonça. Todo mundo menos você. Foi sobre vocês, Aventura aí.
1: Ah.
2: E pra todos que gosta. Tá, Lê? E você tem um bom final de semana abençoado aí. Olha aí, participa do sorteio, tá, Lê? Sorteio.
1: Tá concorrendo, meu querido.
2: Um bom final de semana abençoado. Fica com Deus aí. Tchau, tchau. Deus abençoe.
1: Valeu. Participe.

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1: Boa tarde, Ale, Manuel Oliveira. Manda o Henrique e Juliana, que o pessoal da ND Grana, que tá tudo na labuta aqui, escutando a Ventura FM.
0: Obrigado pelo carinho, querido. Todo o pessoal da ND Cana, tamo junto. Andréia, estão lá no bar do Bicão. Um abraço pra você, minha querida. Bicão também, tamo junto. Obrigado pelo carinho, sempre, sempre aqui com a gente. Quem tá mais por aqui? 3264-9090. Pessoal lá na São João. Quem tá lá na São João? Francisco. Beijo, Francisco. Obrigado pelo carinho também por aqui. Sintonizado na Ventura FM. A nossa cidade é região. Júlio de São Manuel. Geraldo. Gera. Oi, Gera.
2: Boa tarde, Ventura. Boa tarde, Lê. Lê, manda um play aí no Jorge Aragão pra gente curtir aqui. Eu, vocês sempre. Um abraço, fique com Deus. Vamos pra cima dessa costela aí, hein?
0: Valeu, beijo. Tamo junto. Abraço. Simone, lá da Barra também, falando, olha, meus queridos Zeneto e Cristiano estão em inglês, você viu? Estão cantando em inglês. Abraço, tamo junto. É, a Sônia, oi Sônia, a Sônia Aparecida também. Abraço pra você, Sônia. O Adriano, que também...

0: também por aqui. A Marta. Oi, Marta. Olha, queijo fresco, quem não gosta, né? Pode me chamar de Jerry, adoro um queijo. Um beijo, querida. O Sérgio Monteiro também tá por aqui. O Marcos Saviano. Oi, Marcos. O Lucas. Beijo, Lucas.
1: Boa tarde, minha amiga Lê. Aqui quem fala é o Lucas Ferreira. Ale, toca pra nós aí, se for possível, a música da Simone Simaria, Quando o Meu é Bom. Gostaria de estar ouvindo essa música aí, eu mandando pra todo mundo, porque Ventura FM, mais perto de você.
0: Aê, gostei, hein?
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5: As últimas do Play Ventura, daqui a pouco tem sorteio do delicioso costelão do açougue Joaquim Manuel. Cristiano do Nova Lençóis, mandando um abração pro Bicão, um abraço pra você, a Sônia também aqui com a gente, quem mais?
7: Boa tarde, Alexandre, gostaria de participar do sorteio aí da Ventura, abraço.
5: Abraço, é o Pedro Cipriano, valeu Pedro, boa tarde.
8: Boa tarde, tudo bem com você, querida?
5: Tudo bem, você?
8: Meu nome é Eliana, gostaria de ouvir música. Eu sou o Samba, Alexandre Pires e seu Jorge, e participar do sorteio. Um ótimo final de semana pra você, fica com Deus, beijão.
5: Opa, toco já pra você.

0: tarde. Vamos lá ouvir a indicação da nossa ouvinte que pediu o Alexandre Pires.
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1: A última do Play Ventura, Edson e Hudson Azul, indicação sua que participou aqui no nosso WhatsApp 3264-9090. Agora tá na hora de sorteio pra todo mundo que participou. Vamos lá, quem fatura o assado do açougue Joaquim Manuel?
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1: Quem fatura o assado do açougue Joaquim Manuel? Olha, o xará do açougue é o Manuel Oliveira, final do telefone 0396. Parabéns pra você, Manuel. Manuel Oliveira, final do telefone 0396, faturou um assado do açougue Joaquim e Manuel. Parabéns pra você, meu querido, faturou. Só e amanhã, entre 11:30 e meio-dia, com um documento diretamente lá no açougue, que fica na rua Machado de Assis, 327. Pra você já ter o seu assado maravilhoso pro seu almoço de amanhã, domingão. Parabéns pro Manuel Oliveira, que faturou aqui com a gente. Obrigada a você, ouvinte Ventura, que participou. Muitas participações, como sempre por aqui. Você participa demais, concorre e faz a festa do rádio no melhor final de semana com a gente. Vamos deixar a última aqui do Ventura Show, que foi indicação do Luiz Paulo. Luiz Paulo de Agudos pediu o som do Jadson com a Paula Fernandes.

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0: É o nosso show que continua por aqui na nossa tarde. Programação da Ventura FM com Ventura Show e eu, Alessandra Libanório. Tô por aqui.

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0: 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A música volta já já, 2h31.
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2: A Copa do Mundo de 2026 registrou mais um momento histórico. O goleiro Guilherme Ochoa, ídolo da seleção mexicana, entrou em campo contra a Tchequia e se tornou um dos poucos jogadores a participar de 6 Copas do Mundo. Aos 40 anos, Ochoa saiu do banco de reservas no segundo tempo e foi ovacionado pela torcida mexicana. Como homenagem, o goleiro usou um patch especial da FIFA com a palavra Legacy, que significa legado. Selo também utilizado por outros grandes nomes desta Copa, como Messi, Cristiano Ronaldo, Neuer, Modric e Nagatomo. Convocado para os Mundiais 2006, 2010, 2014, 2018, 2022 e agora 2026, Ochoa se consolida como uma das maiores lendas do futebol mexicano. Ele foi titular nas Copas de 2014, 2018 e 2022, protagonizando defesas históricas, inclusive contra o Brasil, que marcaram sua carreira nesta edição. O veterano começou como reserva de Tala Ranger, mas ganhou oportunidade de entrar em campo com a classificação e a liderança do México já garantidas. Mais do que uma simples substituição, a entrada de Ochoa representou o reconhecimento de uma trajetória de 2 décadas defendendo a camisa mexicana e escrevendo seu nome na história das Copas do Mundo.
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0: Aumenta o volume aí, você tá na Aventura FM, mais perto de você, a companhia do seu final de semana. 2h37.
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1: 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Uma excelente tarde, um bom final de semana. Faltando um minuto para as 3 da tarde, o som do Ferrugem Arrependidaço foi indicação aqui do Evandro, participando no nosso zap. Valeu, Evandro. Boa tarde. A Fátima também por aqui. Oi, Fátima, boa tarde. Minha amiga Cida, lá do Birama. Oi, Cida, um beijo pra você. A Roseli também por aqui. A Josi, a Eliana Bento, a Sandra. Um alô pra Renata. Oi, Renata, tá mandando aí um beijo pra todo mundo que tá aproveitando este sabadão, né? Deu uma esquentadinha, não muito, mas deu. Esses dias tá demais, tá demais. Agora em Lençóis Paulista, termômetros marcando 26 graus. Com sensação térmica de 28, ó, tá melhorando, tá melhorando. Daqui a pouco a gente volta com a segunda hora do Ventura Show.

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2: Boa tarde, essa é a sua rádio. Vamos juntos na ZYM936. 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
2: Uma ótima tarde de sabadão pra você com a gente nessa tarde, dia 27 de junho. Eu, Aleli Banório, tô por aqui, você aí do outro lado do rádio, tô feliz demais que você escolheu a Ventura FM pra ser a sua companhia dessa tarde. Ou melhor, do seu final de semana, porque seu final de semana bom demais é por aqui.
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2: Com Henrique e Juliano. Olá,

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0: obrigado pelo carinho da audiência. A Núbia, lá em Jaú, em Lençóis, a Mariana, acelera. Firma no laço e vamos pra cima.
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2: O Brasil chega ao mata-mata da Copa do Mundo com uma marca cada vez mais clara: a pressão no campo de ataque. Essa tem sido uma das grandes armas do técnico Carlo Ancelotti. A estratégia é simples: roubar a bola.

possível do gol adversário. E os números mostram que está dando certo. Dos 33 gols marcados pelo Brasil desde a chegada de Ancelotti, 8 nasceram exatamente

0: dois primeiros gols saíram dessa forma. A seleção pressionou, forçou o erro do adversário e aproveitou as oportunidades. Segundo dados da FIFA, o Brasil forçou 108 perdas de posse dos adversários apenas na primeira fase da Copa, um número que mostra a intensidade da equipe. Para Ancelotti, roubar a bola perto da área adversária não só aumenta as chances de gol, como também evita que os jogadores percorram longas distâncias para marcar. Com a identidade definida, marcação agressiva e ataque eficiente, o Brasil segue para o mata-mata, mostrando que tem muito mais que talento. Tem um plano de jogo que está funcionando.
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0: 3223-5500. 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

0: Até ficar velhinho. Kleber e Cauã aqui na Aventura. Murilo Rufi, saudade estranha. Aprendi a fazer falta. Taíme Thiago, Israel Rodolfo. Acelera. Vou dar um alô pra Juliana, Camila, a Bárbara, Alice, a Natália, lá da cidade de Agudos. Alô, Thales, grande abraço, parceiro. Davi Henrique, o Arthur, o Alê, o Ricardo, Daniel, Douglas, Guilherme, o Palito, porque é junto dos bons que a gente fica melhor.
1: Até breve, cowboy.
0: Eu vou lá, mas já volto.
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0: amigo, irmão da lua, amigo das estrelas, Zezé de Camargo aqui na Aventura, Rio Negro Solimões, Maiara e Maraíza, isso é coisa de quem quer votar. E a fofoca do ano, Juan e Leandro, Danilo e Davi.
1: Cristiano Castelhano, é ação em estado bruto.
0: Porque aqui nós um ferve leite, que nós toca fogo na vaca.
1: Acelera.
0: Fernando Sorocaba.

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8: 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Tá tudo certo aí? Tudo certo, mais nada é resolvido? 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

0: solidão é uma ressaca pra arrancar o pica-pau do toco. Eita lasqueira no pé da goiabeira. Bruno e Marrone, Patrícia e Manuela, chama o Samu. Diego Vitor Hugo, moça pra casar. Pra casar. Frescurento fala, moça pra casar. E o Bruto fala, moça pra casar. É de amargar. É só por Deus e um caminhão cheio de anjo. Hoje é aniversário do seu Wilson. Wilson, parabéns. Tá na lida, pai da Vanessa. Obrigado pelo carinho da audiência. WN Funilaria, toda a equipe. A Marina tá ouvindo. Manda um alô pra Ana Júlia, a Mirella, a Isabela, a Rafaela, a Sara, a Lara. Manda um alô aqui também pro Pedrinho. Alô, Pedrinho, grande abraço, parceiro. Mais simples que painel de jipe. O padeirinho de agudos. Kleber Giacomini, porque é junto dos bons que a gente fica melhor. Acelera. Eu vou lá, mas já volto.
1: Até breve, cowboy.
0: Não sai daí não, meu vizinho de cerca.
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11: Oh, Castelo.
8: É, já faz um ano. Obrigado, meu Deus. Deus é bom demais.

0: 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Quem tem limite é município.
1: Nossa,
0: Guilherme é. Santiago. Antes, Luan Santana. Deus é bom demais.
2: Cristiano Castelhano, do Castelo. E o sertanejo bom demais.
0: Aqui a potência dobrada.
2: O Castelo é diferente.
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2: Acelera.
0: Mas é mala com os forgado, humilde com os parceiro e os frescurentos, nós risca na espora. Caminhonete inteira, Diego Arnaldo. Rio Negro e Solimões.
3: Rio Negro e Solimões.
0: É

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0: Regina.
1: Última saudade. Henrique Juliano. Christian Ralph, 10 minutos. Jorge Mateus, o mundo é tão pequeno.

0: bala aqui na Aventura. Mete bala e o Festival dos Assados. Tem costelinha. Um absurdo de boa costelinha, hein? Já pronta pra amanhã. Então gasta sua internet comigo, manda um áudio. Pode pedir a sua música preferida e você já participa do sorteio. Bye bye, cowboy. Eu vou lá, mas já volto.
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0: Ô, paixão, Jean Giovanni, amante anônimo, não namora, Cleito e Romário, Zenete e Cristiano.
1: Acelera.
0: Manda alô pro meu grande amigo Borato. Alô, Borato, grande abraço. Tá preparando uma dobradinha, já iniciou os trabalhos. Grande abraço, parceiro. Daqui a pouco tem um mete bala. Gasta sua internet comigo.
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0: Milionário José Rico, estrada da vida. Saudade da minha terra, Belmonte e Amaraí. Mais um clássico da música sertaneja.
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0: Aqui no Mete Bala, valendo. Costelinha, Festival dos Assados, parceria Ventura FM e Açougue Joaquim Manuel. Joaquim Manuel, Meat House. Mandou alô pro Jura. Alô, Jura, grande abraço, parceiro. Fitinho. O Rafael. A Nayara. A Maria Rita. Gasta sua internet comigo.
2: Olá, Cristiano. Toca o modão já da programação. Eu quero participar do sorteio. Tchau, obrigado.
0: Tchau, obrigado.
3: Olá, Castelo. Boa tarde. Aqui é Ana Paula. Eu queria ouvir uma música do Zezé de Camargo e Luciano, com participação do Guilherme Santiago, Pra Não Lembrar de Mim. Eu ofereço para todos que gostam. E queria participar do sorteio também. Um beijo. Tchau, tchau.
0: Tchau, obrigado.
4: Boa tarde, meu amigo Castelo.
0: Tarde.
4: Castelo, toca Vestido de Seda para nós, Fernando, por favor. Um fim de semana, meu parceiro. Tamo junto. Mete bala.
0: Tchau, obrigado.
5: Boa tarde, Ventura. Boa tarde, Castelo. Eu sou a Cristiano do bairro Secap e gostaria de participar do sorteio. Beijos e abraços a todos. Ótimo fim de sábado. Deus abençoe.
0: Tchau, obrigado. Luiz Carlos da Secap também tá ouvindo.
6: Boa tarde, Castelo. Aqui é o Gilmar da Secap. Manda aí pra nós aí a carta com o Milionário Zé Rico. Bem, bom trabalho pra todos. Que Deus abençoe.
0: Tchau, obrigado. Dona Benedita de São Manuel também tá ouvindo. Alô, Bicão!
7: Boa tarde, Castelhano. Aqui é o Bicão que tá falando. Estamos aqui curtindo o seu programa. Coloca uma sessão Tela Quente do Eli Silvio Zé Goiano aí pra nós curtir. E coloca no sorteio aí, meu patrão. Muito obrigado. Tudo de bom. Agradecer pra todos os seus ouvintes.
0: Tchau, obrigado. Forte abraço, Bicão. O Adriano também tá ouvindo. Alô, Mauri, meu grande amigo Mauri.
8: Boa noite, meu amigo Castelo, é Mauri. Ô, Castelo, toca Canção para um Amor Eterno com o Dino Franklin Moraí. Engatilhou? Mete bala.
0: Tchau, obrigado.
9: Boa noite, Castelo. Adnilson Biasa, ofereço a programação a todos os ouvintes. O Pirama, Bela Vista. E participar do sorteio dos assados.
0: Tchau, obrigado. Dona Ivanize também tá ouvindo. Andréia Pereira, obrigado pelo carinho da audiência.
10: Boa noite, Castelo Zé Mota. Toca um modão pra nós aí. Engatilhou, mete bala. Quero participar do sorteio.
0: Tchau, obrigado.
11: Oi, meu amigo Castelo, que é o Ismael. Manda um modão pra nós aí, Mato Grosso e Matias. Mete bala e vamos ganhar esse assado pra amanhã.
0: Tchau, obrigado.
12: Boa noite, Cristiano. Gostaria de ouvir um modão Franguinho na Panela e oferecer para todos os ouvintes e participar do sorteio de hoje. Um abraço, excelente final de semana a todos.
0: Tchau, obrigado.
13: Oi, Cristiano, boa noite, tudo bem?
0: Tudo.
13: Cristiano, eu quero ouvir a música com Chico Rei Paraná no Colo da Noite. Oferecer para toda a minha família. Com amor e carinho. Abraço, Cristiano. Fica com Deus, bem. Tchau e boa noite.
0: Boa noite. Tchau, obrigado.
14: Boa tarde, Castelo. É a Glaucia aqui do Grajaú. Toca pra mim, Mato Grosso Matias. Coloca no sorteio. Beijo. Ótimo final de semana.
0: Pra você também, querida. Tchau, obrigado.
15: Boa noite, Castelo. Tudo bom? Aqui é o Rafael de Areópolis. Toca o Milionário José Rico pra nós aí. Sonho de um caminhoneiro. Põe meu nome no sorteio aí. Engatilhou, mete bala.
0: Tchau, obrigado.
16: Boa noite, Castelo. Boa noite, compadre. Tudo bem por aí?
0: Oi, comadre.

0: para nós, queremos participar do sorteio. Um bom final de semana para você, tá bom? Um abraço.
1: Tchau, obrigado.
2: Alô, Cristiano, tá bom? E o Sobral aqui, lavando o carro e ouvindo a aventura. Toca um modão aí pra nós. Toca uma aí do João Mineiro Marciano das Antigas. Valeu, abraço.
1: Tchau, obrigado.
3: Ô, Castelo, boa noite. É o Vladimir aqui do Núcleo. Estamos aqui agilizando uma festinha junina aqui. Apesar que esquentou, mas tá bom. Vamos tomar um quentão, comer uns negócios aqui. Mandou uma moda pra nós, do Milionário Zé Rico, aqui pro pessoal do Núcleo, Mamede e Rodrigo Sampaio. Mandou uma moda do Milionário Zé Rico pra nós aí, pra nós no sorteio aí, pra nós ganhar essa assada aí. Valeu, meu amigo. Gatilhou, mete bala. Oferece aí pro Rafa, pro Dudu, pra Marge, aniversariante. Beleza, meu amigo? Um abraço, com Deus.
1: Tchau, obrigado.
4: Boa noite, Castelo. Aqui é o Lourinaldo, da Sede Paulista. Manda alô para nós aqui do São Junto a Deus, minha esposa Giane, minha sogra Dona Josefa, meu filho Júnior, Dona Luzia e seu José que é aniversariando hoje. Manda um alô para ele aí. São Junto a Deus, da Sede Paulista.
1: Tchau, obrigado.
5: Fala, Castelo, tá bom? Celcinho aqui. Viu, não quero escutar música nenhuma, não. Só coloca meu nome no sorteio aí.
1: Fechou.
5: Obrigado, até mais, abraço.
1: Forte abraço.
6: Oi, Castelo, tudo bem?
1: Tudo. Aqui
6: é o seu caçador. Coloca meu nome no sorteio. Coloca uma música bem bonita pra minha mamãe. Tchau, obrigado.
1: Tchau, obrigado.
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1: A Copa do Mundo de 2026 está marcando o encontro de gerações dentro e fora de campo. Pela primeira vez na história, 37 duplas de pais e filhos já disputaram o maior torneio de futebol mundial. Entre os destaques desta edição está Erling Haaland. O atacante da Noruega segue os passos do pai, Alf Haaland, que jogou a Copa de 1994 pela seleção norueguesa. Outro caso curioso é o de Lucas Zidane. O goleiro defende a Argélia, mas é o filho de Zinedine Zidane, campeão mundial pela França em 1998 e um dos maiores nomes da história do futebol. Portugal também entrou para essa lista com Francisco Conceição, filho do ex-jogador e atual treinador Sérgio Conceição. Já a Holanda tem Justin Kluivert, filho do histórico artilheiro Patrick Kluivert. A Argentina aparece com duas duplas: Juliano Simeone, filho de Diego Simeone, e Nico Paz, filho do ex-zagueiro Pablo Paz. E o Brasil tem apenas uma dupla na história das Copas: Domingos de Guia, que jogou no Mundial de 1938, e seu filho, Ademir da Guia, presente na Copa de 1974. Uma prova de que talento muitas vezes atravessa gerações e continua escrevendo novos capítulos na história das Copas do Mundo.
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0: Chitãozinho e Chororó. Página virada. Aqui na Aventura, o Mete Bala. Gasta sua internet comigo. Você ouviu ainda? Trio Parada Dura, Avião das Nove, Boate Azul, Mato Grosso e Matias. Manda aula pro meu grande amigo Borato. Alô, Borato, grande abraço. Geraldo Monteiro, Adriana lá do Planalto, Gilson Tempestade, Ana Júlia, Silvana, a Mariana. Mandar um alô aqui também pra Ângela Cássia, a Daniela e as meninas que estão no churrasco, a Rafaela Tobias, a Helena, a Manu. Antigamente essas meninas, elas cozinhavam igual a mãe. Agora estão bebendo igual o pai. Eita lasqueira no pé da goiabeira. Eu vou lá, mas já volto. 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
0: Segura. Segura a rédea, segura a rédea. Mandar um alô pro Pedrinho, lá da cidade de Barra Bonita. Mais simples que painel de Jeep.
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2: 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Mas antes, deixa eu mandar alô pro Chapane. Alô, Chapane, grande abraço, parceiro. A Mayara Martinelli também tá ouvindo. Um alô aqui pro Claudinei Mariano. Quem ganhou foi a Letícia Oliveira. Letícia Oliveira, final do telefone 3280, 3280, final do telefone Letícia Oliveira. É só passar amanhã no Açougue Joaquim Manuel, entre 11:30, meio-dia, para retirar a sua costelinha, que é um absurdo de boa.
5: Cristiano Castelhano, o furacão do Centro-Oeste Paulista.
2: Segura.
5: Castelo, segura essa emoção.
2: E vamos pegar descendo, porque subindo é contramão.
5: Acelera.
2: Uma ótima noite para você, um ótimo final de semana. Juízo, hein? Se cuida. E tchau, obrigado.

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2: É. História verdadeira, meu compadre.

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1: Enquanto Cabo Verde surpreende o mundo com sua estreia histórica em Copas, uma história curiosa chama a atenção fora das quatro linhas. O país africano é formado por 10 ilhas espalhadas pelo Oceano Atlântico e tem um dos campeonatos mais diferentes do planeta. Como muitas ilhas não são ligadas por estradas e algumas nem possuem aeroporto, times e torcedores precisam viajar de barco para disputar partidas decisivas. Outra curiosidade está na forte influência brasileira. Por lá, existem clubes chamados Corinthians, Cruzeiro, Figueirense e até Botafogo. O atual campeão nacional é o Palmeiras, sem o S no final, da Ilha do Sal. A maioria dos jogadores do campeonato trabalha durante o dia e veste a camisa do clube apenas nos finais de semana. E mesmo com todas as dificuldades, Cabo Verde conseguiu montar uma seleção competitiva que já começou a fazer história nessa Copa do Mundo. Uma prova de que em Cabo Verde, o futebol nasce entre o mar, as ilhas e muita paixão pelo esporte.
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